soluções de pagamento mais eficientes e rápidas. O Estado atingiu um novo máximo de 768.378 trabalhadores no segundo trimestre, o que representa um aumento de 1%, com mais 7.390 postos de trabalho face ao mesmo período do ano passado. A evolução foi impulsionada maioritariamente pela administração local, que cresceu 2,5% no último ano, sobretudo através de reforços nos municípios em carreiras como técnicos superiores, enquanto na administração central, o aumento focou-se nas áreas da educação, saúde e defesa. No acumulado dos primeiros seis meses de 2026, o saldo líquido do emprego público foi positivo em 5.783 postos de trabalho, resultado de 54.980 entradas e 49.197 saídas. A par do aumento de efetivos, as remunerações médias na administração pública registaram um crescimento de 5,6% em comparação com o segundo trimestre de 2025, situando o salário base médio mensal dos trabalhadores a tempo completo nos 1.967,40 € em abril deste ano. O ganho médio mensal, que abrange suplementos, subsídios e trabalho extraordinário, subiu para 2.342 €, dinamizado pela atualização do salário mínimo de base remuneratória pública e por medidas de valorização das carreiras. Uma análise da entidade reguladora dos serviços energéticos referente ao segundo trimestre de 2026 indica que os preços dos combustíveis foram mais caros em Portugal do que em Espanha, exclusivamente devido à carga fiscal, que é superior à em Portugal em 47,6 cêntimos por litro na gasolina e 35,7 cêntimos por litro no gasóleo, impulsionada por cortes temporários de impostos no país vizinho. Antes da tributação, os preços espanhóis eram superiores aos portugueses em 5,9 cêntimos por litro na gasolina e 10,6 cêntimos por litro no gasóleo. Contudo, após impostos, os valores em Portugal ultrapassaram os espanhóis em 41,8 cêntimos por litro na gasolina e 25,1 cêntimos por litro no gasóleo. No primeiro semestre de 2026, a atividade do alojamento turístico continuou a dar sinais de abrandamento, ao totalizar 15 milhões e 100 mil hóspedes, um crescimento de 2,1% e de 36 milhões e 800 mil dormidas, o que representa mais 1,3% em relação ao mesmo período do ano passado. O período gerou 3.148 milhões e 300 mil euros em proveitos totais, um crescimento de 5,4% e 2.371 milhões e 100 mil euros em proveitos de aposento, mais 4,8% em relação aos primeiros seis meses de 2025. A evolução semestral registou um crescimento de 2,4% nas dormidas de residentes e de 0,8% nas de não residentes. Apenas no segundo trimestre, os proveitos totais fixaram-se em 2.142 milhões de euros, refletindo 9 milhões e 400 mil hóspedes e 23 milhões e 300 mil dormidas, com os proveitos de aposento a atingirem 1.637 milhões e 400 mil euros. Observou-se, contudo, um abrandamento no rendimento médio por quarto disponível, com 81,60 € mais 0,8% e por quarto ocupado por 130,20 € mais 2,4%. As alterações climáticas e o aumento das temperaturas têm provocado uma antecipação generalizada no calendário das vindimas em várias regiões de Portugal, com avanços assinaláveis no Douro em 1 a 2 semanas, no Dão em 2 a 3 semanas e no Alentejo e Tejo, com colheitas a iniciar no final de julho. Para enfrentar o calor, a seca e o stress hídrico, os produtores têm adaptado as suas técnicas através da proteção dos cachos pela folhagem, da gestão eficiente da água e do solo e do eventual recurso a castas autóctones mais resistentes. De acordo com a CAP, apesar de as vindimas ocorrerem cada vez mais cedo, nos últimos 15 anos, a evolução tecnológica e agronómica permitiu manter e até elevar a qualidade do vinho, ajustando também a produção às novas preferências dos consumidores por vinhos menos alcoólicos, brancos e rosés. Em paralelo, a escassez de mão de obra constitui um desafio transversal que tem forçado alguns produtores a recorrer a empresas de trabalho temporário, ainda que com perdas na capacidade e qualidade do trabalho.

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0: 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São 6 horas.
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desta programação. Hoje, segunda-feira, é dia de quebra, de maldição da vida financeira, que são muitas as pessoas que chegam aqui com problemas econômicos, dívidas, portas fechadas, caminhos trancados. Mas ele disse que abre a porta que está fechada. E é exatamente isso que nós vamos determinar na sua vida. Se tem uma porta fechada, essa porta tem que se abrir. Se tem um caminho fechado, esse caminho tem que se abrir. Não importa o problema ou a situação que você está a viver. Existe um caminho, uma saída. Você que está endividado, desempregado, devendo a renda, devendo a luz, a água, não consegue pôr o comer dentro de casa, está começando a ter brigas dentro do casamento, você está vendo o seu relacionamento e de maior a pior, você está vendo as coisas piorando na sua vida. A cada dia a mais, a cobrança da esposa, a cobrança do patrão, a cobrança das contas, são tantas coisas que você tem sido cobrado e você diz: Alexandre, eu já não aguento mais. Você é que quer a minha ajuda? Você pode nos contactar agora pelo 218-368-008. 218-368-008 e nós vamos te ajudar. Vou te atender, nós vamos te ajudar, vamos te orientar para que você possa vencer esse momento difícil que você tem passado, que você tem vivido. 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Nós vamos de canção de fé, canção bonita e já voltamos com todos vocês.

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0: Há pessoas que durante toda a vida ela viveu uma vida amarrada. Então você que durante toda a sua vida você tem vivido uma vida amarrada, uma vida bloqueada, e você diz: Alexandre, eu quero vencer, a minha vida tem que mudar. Você que chegou aqui, um monte de problemas econômicos, dívida, negócio fracassado, desempregado, você que está me ouvindo nessa situação. As pessoas chegam aqui com a vida derrotada, mas quando fazem uso da fé, participam da palestra financeira, recebem força e ânimo para vencer, então elas começam a avançar. Nós vamos acompanhar esses relatos e eu já volto com todos vocês.
1: Tive uma infância muito difícil. Minha esposa teve 2 tumores. Foi muito difícil. O meu nome é Nuno Jerónimo, tenho 48 anos, sou empresário do ramo imobiliário e eu tive uma infância muito difícil, com um pai que era viciado no álcool, no tabaco, que nos tratava mal, nos batia de forma bastante agressiva. Vi a minha mãe sofrer muito às mãos do meu pai, eu e os meus irmãos, e fomos crescendo assim, neste ambiente familiar. Depois cumpri o meu serviço militar, fiz então, logo após o meu pai expulsou-me de casa, porque já era homem, já podia sair. E eu lembro-me de sair de casa num dia 14, sem um cêntimo no bolso e sem ter um lençol onde dormir. E foi assim que eu comecei a minha vida. Depois fui evoluindo, fui ganhando algum dinheiro, fui-me estabelecendo por conta própria, fui tendo também quem me desse a mão no mundo dos negócios e já estava até razoavelmente bem, com 3 agências imobiliárias a funcionar. Quando vem então uma grande crise em 2011, que todos nós sabemos, bancos e tudo foi atingido. E ali nós também sofremos bastante. Houve uma quebra e depois vem outra grande crise quando estávamos a levantar em 2015, que foi mesmo o fim. Ou seja, ali nós fechámos 2 agências e estávamos à beira de fechar a terceira quando conhecemos a Igreja Universal. E em abono da verdade, nós não chegámos à procura de Deus, nós chegámos à procura de bênção, não do abençoador. E lá que nós conhecemos o abençoador. Íamos num carro muito velho, fazia imenso barulho. Uma vez até falei, porque hoje nós andamos BMW, Mercedes, Jaguar, pronto, hoje andamos no carro que queremos. Hoje em dia até temos empresa de comercialização de automóveis. E eu lembro-me uma vez falar com o pastor que me atendeu na altura: você lembra-se qual era o carro que eu trazia? E ele riu-se para mim: lembro-me, eu sei qual era o carro que você trazia. Logo nesse ano, nós notámos as portas de Deus a abrir-se na nossa vida. E notámos porque aquela loja que era a última, que estava prestes a fechar, nós começámos a ter uma outra visão e começámos a pensar: vamos mudá-la de instalações. E mudámos para as atuais instalações hoje, onde é a nossa sede, que era um banco. Até costumo brincar com as pessoas, dizer que normalmente os bancos é que põem as pessoas na rua e que ali fomos nós que os pusemos na rua. Até costumo brincar com isso. Hoje nós temos 6 agências imobiliárias, desde Faro até a Covilhã. Hoje, para quem não tinha dinheiro para beber um café, que chegámos a contar moedas pretas para beber um café, inclusive moedas pretas para pôr gasóleo. A dada altura nós demos, porque a nossa filha queria muito um café, que era um café pastelaria, snack bar, e nós oferecemos-lhe tudo montado. Olha, toma. Mas só depois de já lá estar é que se fez luz na minha cabeça como Deus é. Não tinha dinheiro para beber um café e hoje temos aqui um café todo montado que demos à miúda. A cada uma delas demos um carro, menos a mais nova começou agora a tirar a carta. Mas todas elas pagámos a carta, todas demos um carro, portanto esta estamos a pagar a carta. A seu tempo terá também o seu carro. Temos uma vida completamente tranquila, desafogada, nós não temos qualquer aperto financeiro. Nós comemos nas melhores marisqueiras, nós procuramos os melhores restaurantes, nós procuramos os melhores hotéis. Quando pesquisamos um hotel, a gente não pesquisa de 5 estrelas para baixo. Nós temos uma família unida, porque na altura também o casamento estava destruído. Casa onde não há pão, todo mundo vale e ninguém tem razão. E com 4 filhas adolescentes, que tem as suas necessidades da adolescência, e a gente sem conseguir suprir, é fácil, um acusa o outro e o outro acusa o outro. E hoje a gente, elas olham para nós, vêem esse suporte, vêem essa estabilidade que é muito importante. Hoje nós temos uma família que é unida. Foi uma transformação completamente, diria que de água para o vinho. A minha esposa teve 2 tumores, começou-se a sentir demasiado fraca, até que dissemos, não, temos que ir fazer nada, temos que ver o que é que se passa, tens que ir ao médico. Foi muito difícil. O primeiro tumor que ela passou, para mim, era impensável passar aquela situação. Depois eu perdi a minha mãe, também de cancro. E depois logo a seguir a Fátima, a minha esposa, com outro tumor. Então aquilo foi momentos que, se não fosse a fé em Deus, eu saber que Deus estava do nosso lado, que Deus estava a nos acompanhar e que aquilo ia dar certo e que ia servir para dar um testemunho, não é fácil, mas com Deus a gente está. E eu nunca vi ela desanimar, fazia as campanhas da água, do banho, ela, tudo o que era possível e que lhe instruíam na igreja, ela obedecia e fazia. E quando nós demos por isso, estava completamente curada. Nunca mais teve nada, graças a Deus. É super saudável. E nós somos super felizes com isso, porque Deus nos abençoou com saúde, com um casamento estável, com uma família unida, com financeiramente. E nós vemos hoje todas as pessoas da nossa família que falavam, vais para a igreja, vais lá dar o teu dinheiro, vamos. Hoje eles vêm connosco, hoje acompanham-nos, hoje ninguém fala um ai da igreja. Mesmo aqueles que não vêm, também não falam nada, porque eles veem que há Deus na nossa vida, eles veem a mão de Deus sobre nós, não há como, e ninguém consegue negar isso, porque as evidências são o que são. Mesmo os negócios que chegam até nós, e nós vemos as pessoas falar de crise e tudo mais, nós temos um rácio de negócios que se fazem dentro da nossa empresa, quase tudo pronto pagamento. Ou seja, os clientes que Deus traz, muito poucos são aqueles que vão pedir crédito ao banco. E mesmo alguns que já andaram noutras imobiliárias, não aprovaram o crédito, chega lá e a gente aprova-lhes o crédito. Ou seja, Deus tem-nos dado de tudo. Com quase 50 anos não tomo um comprimido, não tenho uma doença, nada, super saudável. E a gente tem visto o cuidado que Deus tem tido na nossa vida, através da obediência, através de votos, através de campanhas, por tudo vem do altar. Deus é tudo, é o ar que eu respiro, é tudo. Deus é o meu melhor amigo, o meu companheiro, é a pessoa que vai comigo no carro, com quem eu falo, é a pessoa que eu confio. Não é, pode ser, eu não consigo exprimir por palavras, porque é tão forte, tão. Deus é tudo. Se me faltar Deus, se me faltar o Espírito Santo, eu prefiro que me falte o ar e que eu morra, porque não faz sentido. Eu até costumo dizer, quando ouço alguém dizer que não acredita em Deus, assim, que figura tão triste. Como é que essa pessoa, eu fico tão indignado, como é que essa pessoa pode dizer tal coisa, é tão triste. Deus é tudo.

0: Eu, depois de 20 anos num banco, fui despedido com a crise de 2010, 2012. Achei que podia montar o meu negócio e foi isso que fiz. O que eu não sabia é que ia ser enganado e ia perder tudo na minha vida. Felizmente, antes de cometer a loucura do suicídio, eu conheci um Deus na Igreja Universal que me salvou. Eu trabalhei 20 anos num banco. Com a crise de 2010, eu em 2012 fui afastado. Em 2013 montei um negócio de roupa, com a indemnização que recebi do banco, onde não tinha trabalhado há 20 anos. Foi um negócio de roupa, foi um franchisado. Acontece que no primeiro trimestre de 2014 o franchisador desapareceu completamente e todas as pessoas que estavam naquela franchise, inclusive eu, perdemos tudo em termos de dinheiro. E eu perdi mesmo tudo. Aguentei durante mais um tempo, mas em setembro tive que fechar. Falido, completamente falido. Estamos a falar de uma quantia para cima de 120 mil euros. Foi isso que eu perdi nesse negócio e fiquei completamente falido, ao ponto de não ter que comer. Tive que recorrer a amigos, porque eu, isto foi em outubro, entre outubro e dezembro eu não consegui nem emprego nem salário. O primeiro salário que recebi foi no dia 30 de dezembro. Durante esse tempo eu cheguei a comer apenas uma refeição por dia, um prato de massa, um prato de arroz, às vezes umas salsichas e às vezes um pacote de plásticos. Perdi um casamento com 10 anos, uma filha que também tinha 10 anos, que eu, entretanto, perdi muito o rastro. Depois as coisas começaram-se a agravar em termos de saúde mental, tinha uma depressão muito grande e eu vivia à base dos compromissos. Eu tinha um compromisso que me acordava e que me dava força e depois outro que me fazia dormir para eu descansar. Em 6 meses eu perdi tudo. Dinheiro, negócio, família, esperança, alegria de viver, vontade de viver, porque eu tinha já, isto foi em dezembro de janeiro, que eu comecei a pensar como faço anos no final de janeiro e a minha filha faz 4 dias depois. Eu tinha programado a sítio e tudo para que, passando os anos dela, eu desse fim à minha vida. Então, o sítio já programado, visto, revisto, como é que ia lá chegar, como é que iriam as coisas se passar. Eu tinha um suicídio, só não tinha o dia e a hora marcada. Seria a partir do princípio do mês de fevereiro, que era depois dos anos dela. Isso estava na minha cabeça garantido. Assim acabavam os problemas todos. Depois disso, a partir de janeiro, comecei a ter um trabalho temporário que demorou até maio e em maio sim parti para outro trabalho também temporário. Eu trabalhava com uma colega minha que já pertencia à igreja e que um dia disse-me o que é que faz amanhã de manhã. Isto foi um domingo. Eu disse, amanhã vou dormir, porque eu comia, dormia, trabalhava, era isso que eu fazia. E ela disse, então amanhã está às tantas horas em tal sítio que eu tenho que levar, que eu quero te levar a um sítio. E eu vim, ela foi indicando o caminho para a direita, o caminho para a esquerda, e quando dei para mim estava no tempo maior, não fazia a mínima ideia do que era aquilo. Assisti à reunião, senti logo uma grande transformação. A partir desse dia comecei a sentir uma mudança dentro de mim, mudança na minha mente, essencialmente. Fui muito bem recebido na igreja, tive um pastor que me orientou muitíssimo bem e a primeira coisa que ele fez foi, ele tirou-me a ideia, muito rapidamente, com muita intensidade, a ideia do suicídio. E a partir daí as coisas começaram a ter outro aspecto, outra visão dentro da minha vida. Sabia que por mais problemas que tivesse, eu ia conseguir resolver a situação. Tive muita orientação, muito apoio e foi muito, muito importante. Foi aí que se deu o começo da viragem. A primeira coisa que começou a desaparecer dentro de mim foi estes sentimentos que eu tinha de ódio, de raiva, de rancor, de vingança. Tudo isso desapareceu dentro de mim. Depois, uma grande confiança, dizendo, se eu já fui capaz, eu vou voltar a ser capaz. E foi assim que tudo mudou. Eu hoje sou uma pessoa com um emprego fixo, eu hoje sou uma pessoa casada, com uma pessoa nova, uma pessoa de Deus, sou uma pessoa feliz, tenho um lar muito abençoado e sinto-me hoje muito bem comigo e com a vida. Deus é tudo aquilo que nós precisamos. Mais do que esperança, deu-me fé. Foi a fé nesse Deus vivo, nesse Deus que tudo pode, nesse Deus grandioso, que me transformou hoje num homem que sou. Fez vários milagres da minha vida. Primeiro foi a minha transformação interna, o batismo com o Espírito Santo, foi o mais importante. E depois as coisas todas vieram, aos poucos vieram se compondo, a todos os níveis, e eu hoje sou uma pessoa completa. O Espírito Santo é tudo. O Espírito Santo é a certeza, o Espírito Santo é a alegria, o Espírito Santo é a positividade, enfim, o Espírito Santo é a razão porque eu estou vivo. Se não fosse a intervenção do Espírito Santo, eu não estaria vivo.
1: Muito bem, nós voltamos e acompanhamos aí o relato do senhor Carlos Pires, que investiu o valor de indenização de 20 anos no negócio e perdeu tudo o investimento. Período de 6 meses ele perdeu o negócio, casamento de 10 anos, se separou. Toda a situação gerou uma depressão profunda, a ponto de viver medicado, olha só, e de projetar até mesmo suicídio. Foi assim que o Sr. Carlos chegou na igreja. Te recebeu, Sr. Carlos? Eu me lembro dele chegando na igreja, nessa situação, depressão, perdendo tudo. Ele foi convidado por amigos de trabalho. Olha a situação que o Sr. Carlos chegou. E ali, claro, prejudicou o casamento, prejudicou a família. Hoje ele tem o Espírito Santo, está casado, tem uma vida transformada. Hoje o Sr. Carlos tem uma nova vida. E é isso que Deus quer fazer também na sua vida. Você que está cansado, como o Sr. Carlos, de bater em tantas portas e nenhuma porta abre, nenhum caminho se abre para você. Então você deve tomar uma atitude, chegar até o Universal. Aonde hoje, segunda-feira, nós vamos determinar que as portas se abram, que os bloqueios acabem. Você que quer a nossa ajuda, agora mesmo você já pode nos contactar. 218-368-008. E hoje, o dia todo, nós temos a palestra pela vida financeira. 8, 10, 15 e 20 horas, essa palestra toda especial, que é para mudar a vida das pessoas. Você quer uma mudança de vida, uma porta aberta, um caminho aberto, então você deve estar conosco em uma das nossas reuniões. 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Com certeza a sua vida vai mudar, não importa a situação ou a condição a qual você está vivendo. Deus é grande e ele vai se materializar. Deus abençoe e até lá.

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1: Olá, que Deus abençoe a sua vida. Deus abençoe a segunda-feira de todos que estão a nos acompanhar através desse momento. Muita luz para a sua vida. É isso que nós declaramos agora através da fé. Nós sabemos que agora nos ouvem pessoas que estão com a sua vida em meio às trevas, à escuridão. Para onde tem olhado, só tem visto escuridão, não vê saída. Mas agora a nossa palavra se torna luz para você, se torne direção, uma direção que vai mudar a sua história, que vai mudar a sua vida. Eu sou o pastor Joaquim Nunes, da Universal aqui de Oliveira do Hospital, e nós estaremos juntos nessa programação, porque eu creio que para o nosso Deus, o Deus da Bíblia, não há nada que seja impossível. E esse Deus faça a luz chegar e brilhar no seu caminho. Você que está aí a nos ouvir desesperado por causa de tantos problemas, por causa das dívidas, por causa dos caminhos fechados, da empresa que está indo à falência, mas no nome do Senhor Jesus que a sua história vai mudar. E hoje, segunda-feira, na Universal, é o dia da prosperidade com Deus. Uma reunião voltada para aquelas pessoas que querem vencer os seus problemas financeiros. É você mesmo que está nos ouvindo, que está endividado, que está desempregado, que tem ganhado pouco, o que tem ganhado não tem dado para sustentar a sua família. É você que vê os caminhos fechados, os sonhos não têm sido realizados na sua vida. Mas eu convoco, eu convido, eu chamo você a estar conosco hoje em uma das nossas reuniões, porque com certeza a sua história pode mudar. E são inúmeros os testemunhos, os relatos que nós temos colocados nas nossas programações, mostrando que o impossível pode se tornar possível, porque pessoas que chegaram ao Universal, no fundo do poço, desanimada, desesperada, sem saída, mas a vida delas mudaram pela fé. A vida dessas pessoas mudaram e a sua vida também pode mudar. Sabe por quê? Porque o nosso Deus, ele não faz acepção de pessoas. Não importa se você é empresário, se você é empregado, não importa se você está desempregado, as coisas estão indo de mal a pior. Deus, ele tem o poder de mudar a sua história. O Deus da Bíblia, o Deus que no passado fez sinais, maravilha, mas continua a fazer nos nossos dias. Eu vou colocar um testemunho agora, uma história real do seu Joaquim Silva. Imagine uma pessoa sem esperança. Era o seu Joaquim. Ele cresceu em meio à pobreza. Desde jovem lutou contra os vícios que dominavam a sua vida. Enfrentou inúmeros problemas financeiros, teve uma vida conturbada. E para piorar, depois que sofreu um acidente de moto que deixou sequelas, a sua vida foi de mal a pior. Você vê que foi tão grave os problemas que ele passou, até mesmo pensou em tirar a própria vida. Olha, mais um dia o seu Joaquim ouviu uma programação como essa que você está ouvindo. E aquele chamado do pastor chamou a atenção dele e ele foi ao Universal. Bendita hora, porque a vida dele mudou. E assim como a vida do seu Joaquim, você vai ouvir agora o relato, mudou. Eu tenho certeza que a sua vida, minha senhora, meu senhor, amiga e amiga que está a nos ouvir, sua vida também pode mudar. Então ouça esse relato agora do seu Joaquim Silva.
2: Meu nome é Joaquim Felipe da Silva. Desde o ventre da minha mãe que eu tive problemas, nasci muito doente, nasci com 1,5 kg. E então, comecei sempre a ser vigiado pelos médicos. Houve um especialista de ósseos, ele disse que um dia que ia ter problemas para começar a trabalhar, que ia ter problemas de ósseos. E então a minha vida foi sempre um caos em todas as áreas, da parte da vida financeira, da parte da vida sentimental. Cada vez que eu procurava a bruxa, a minha vida piorava ainda. Então, mais tarde, Foi quando eu fui para a Alemanha, depois eu estive lá 7 anos. Desde jovem, desde os seus 14 anos, já fumava um cigarrinho, assim, um cigarro. Não muito, mas de vez em quando comprava um maço de tabaco, fumava. E até que cheguei ao ponto, pronto, aos 27 anos foi quando eu fui para a Alemanha, o vício aumentou. Foi quando eu comecei a fumar mais quantidade, até chegar a um ponto de fumar 3 maços por dia. Fazia a vida como fosse casado com as namoradas, mas a vida nada me corria bem, nem a parte do salário, do salário, pronto. Havia algo que dizia para mim, mata-te que a tua vida não tens hipótese de sobreviver. O melhor é acabares com a tua vida. E então um dia de manhã, eu em vez de ir para o trabalho, mandei-me água para acabar com a minha vida. Só que quando vi aflito dentro da água, saí para fora, mas tentei novamente e nunca consegui. Não sabia o que é que se passava, que eu lutava mesmo para acabar com a minha vida e não consegui. E então, depois foi quando eu pensei em vir para Portugal também, porque os patrões também não me estavam a pagar o salário, tudo corria mal da minha vida e eu vim para Portugal. Foi quando eu conheci a minha ex-esposa, pensei em casar. Aí foi quando também tudo corria mal, tanto da parte da união e família, pensar que ia ter uma vida feliz, que ia ser feliz, e tudo me corria mal. A minha filha tinha 2 anos e meio, eu tive que me separar da família porque não estava a aguentar mais. Quando eu tinha 23 anos, eu ia para o trabalho mais um colega meu e o carro estava dentro da estrada. Foi quando tive o acidente. Não me lembro nada como foi o acidente, ainda hoje não consigo lembrar de nada, mas fiquei com o braço partido, braço, joelho, o outro braço, os dois ossos rachados, abriu o capacete ao meio, abriu ainda um pouco da cabeça, foi à ambulância a buscar-me, fui para o hospital Torres Vedras, foi onde eu fui operado, fiquei dessa operação com platina dentro do joelho e platina dentro do braço. Tive 13 meses em recuperação. Deixei de trabalhar, não trabalhava, e ao fim de 13 meses é que comecei a trabalhar, mas foi muito sofrimento. Desse acidente eu fiquei com muitas dificuldades da alimentação, não tinha como ter dinheiro porque não trabalhava. Nós éramos pobres, era uma família pobre, porque éramos 12 irmãos, a família de 12 irmãos, irmãos e irmãs. E então esse senhor disse para a minha mãe, podia ir buscar lá as mercearias, a alimentação, e depois um dia pagava-se, fazia contas quando o seguro desse o dinheiro. Assim que o seguro me deu o dinheiro, eu fui logo ter com o senhor e fazer contas. Depois comecei a trabalhar também e a minha vida começou a andar para a frente, mas sempre com dificuldades da vida financeira. Havia algo que me travava a minha vida financeira. Eu não sabia. Não sabia durante aqueles anos o que era aquilo. Eu ganhava o salário, a menos de meio do meio do mês já não tinha dinheiro. E não sabia o que era. Estava a ouvir música dentro do meu carro e sintonizei-se ainda por isso o rádio do carro e ouvi falar da Igreja Universal. Estava o pastor a falar. E o pastor estava a falar exatamente o que eu estava a passar. Então, se a minha vida tem sido um caos, nunca fui feliz, fui sempre doente, ali cura, transforma a vida sentimental, transforma a vida financeira. E eu vou conhecer quem é esse Deus, conhecer quem é esse Deus. E aí foi quando eu comecei a procura da igreja. Eu senti-me bem, a primeira reunião que eu fui, porque eu não dormia de noite. Não dormia de noite, havia muita noite que eu deitava-me, levantava-me e ia trabalhar. Durante o dia tinha que pôr melhor a cara, o rosto várias vezes com água, porque eu andava cheio de sono. Comecei a dormir bem, começou o trabalho, que eu era muito perturbado a trabalhar. Trabalhava bem, mas não tinha, é sempre nervoso. Tudo a correr bem, os patrões admiravam-se. Comecei a aumentar-me do ordenado e comecei a ver uma diferença na minha vida. A minha saúde a melhorar, que era uma das partes que eu gostava de ter, era a saúde. Comecei a ver a minha saúde a melhorar também. Comecei a mudar, desde que comecei a participar das reuniões, a saber falar com as pessoas, a respeitar. A minha maneira de ser a ser outra, não ser aquele joguinho agressivo como era. tinha vício do álcool, começou o vício do álcool a pouco e pouco a deixar o vício também. O tabaco, fumava ainda, comecei-me a libertar do tabaco. Depois batizei-me das águas. E depois de batizar-me das águas, sempre a lutar, junto com, através da palavra de Deus, consegui a receber o Senhor Espírito Santo. Ah, mereces, ninguém merece. Mas pela entrega que eu fiz para Deus, e entreguei isso para Deus, que entregava a minha vida, corpo, alma e espírito, hoje sou outra pessoa. Não é aquele Joaquim que era de antes. Hoje nasci de novo. Hoje não há palavras. O Espírito Santo representa para mim tudo, mas é tudo acima de tudo. É o Senhor Espírito Santo que nos dá a salvação, é o Senhor Espírito Santo que dá-nos tudo. O que eu mais quero, em primeiro lugar, é Jesus dentro de mim. Hoje sou grato a Deus e sou grato a Deus de escolher o Senhor Bispo Macedo e Deus abriu as igrejas através do Senhor Bispo Macedo. É uma bênção.
1: Olha só que história extraordinária. Como Deus mudou a vida desse homem. Você vê que o nosso Deus, ele é especialista em pegar aqueles que estão lá no fundo do poço, com a vida em desgosto. O nosso Deus é especialista de tirar a pessoa daquele lugar que ninguém pode tirar. Olha a vida desse homem, do seu Joaquim, como Deus mudou a história. E você que quer uma mudança, esteja conosco aqui hoje em Oliveira do Hospital, na rua do colégio, número 14. E pode ter certeza que, assim como essa vida foi transformada, sua vida também vai ser transformada. Rua do colégio, número 14, às 10 horas da manhã, às 3 horas da tarde ou às 7h30 da noite. Meu amigo, minha amiga, uma nova vida espera por você. O que não vai mudar é se você ficar aí chorando, se lamentando. Não vai mudar sua vida, a sua história. Apenas você ficar a ouvir pode até trazer uma melhora, uma paz, mas a verdadeira mudança vem com atitude de fé. Não fica a esperar, porque Deus, ele quer fazer, mas ele faz quando a pessoa, ela toma uma atitude, quando ela se desperta, quando ela age a fé. E assim como essa pessoa, o seu Joaquim, mudou, e tantas histórias, relatos, que a gente já perdeu até as contas de quantos testemunhos já nos colocamos na nossa programação, e assim também a sua vida pode mudar. Então, esteja conosco. Se você não é daqui de Oliveira do Hospital, você pode ligar agora, 218-368-008. É o número de atendimento 24 horas da Universal. E ali você pode buscar a morada mais perto da Universal, que fica perto de si. E com certeza você vai receber a direção para mudar a sua vida. Também você que quer pedir uma oração, desabafar, 218-368-008. Você vai ouvir uma matéria que fala agora dessa reunião da prosperidade com Deus que temos às segundas-feiras na Universal.
0: Vamos ser diretos. O que é que o separa a si dos seus sonhos? Sim, o que é que existe aí pelo meio para que tudo aquilo que sonha fique apenas essa nuvem de pensamentos e não se torne realidade? Há pessoas que, entre o que são e o que querem ser, vai uma longa distância, meses, anos até, mas é mais profundo do que isso. A definição é desculpas, lamentações, argumentos. E o ser humano tem esta ampla habilidade para arranjar sempre resposta para tudo, sobretudo para aquilo que ele próprio já nem consegue entender a razão de tanta estagnação. E em outros casos, o problema está no espelho que cada pessoa insiste em se ver. Vê-se pequenos, muito pequeninos, comparativamente a todas as outras pessoas que rodeiam. Olham-se frágeis, fracos, com medos que se tornam em pesadas pedras para seguir pelo mesmo caminho que os restantes. Esse espelho, por muito que goste dele, terá de o partir. Ou melhor, nunca mais olhar para ele. Não importa o que os outros possam ver sobre si ou de si, nem muito menos falar, porque os verdadeiros olhos irão ver o verdadeiro potencial.
3: Chegou o momento de mudar para sempre

0: aqui. Porque nós sabemos que há pessoas que elas estão a sofrer, que elas pensam que a vida dela não tem jeito. E essas histórias trazem esperança para aqueles que sofrem. Nós vamos colocar mais uma história. Agora é a história da Dona Maria José. É a história real, é o testemunho real dessa senhora. A Dona Maria José, para você ter uma ideia, ela viveu durante anos mergulhada numa tristeza, num sofrimento profundo. Para você entender, ela todos os dias pensava em morrer. Era um desespero tremendo. Você vê que não só pensar, mas ela tentou contra a sua própria vida. Teve relacionamentos frustrados. Ela foi diagnosticada com câncer. Você vê que o sofrimento parecia não ter fim. Além disso, ela sofria com problemas espirituais, porque ela via vultos, não tinha paz dentro de si. Um dia, ela passou pela porta da Universal e ela sentiu um desejo imenso de entrar. E bendita a hora que ela entrou pela porta da Universal, porque ali ela conheceu uma nova vida. E ali todo sofrimento e dor foi arrancado, tirado do corpo dela e da sua vida. Ouça então o testemunho da Dona Maria José.
1: Era, meu pai tinha muitas brigas com a minha mãe, especialmente à noite, quando chegava eu dormia no quarto pegado e eu via aquilo que lá não entendia. Mas fui-me metendo nos assuntos. E depois meu pai também me pedia coisas que eu, para fazer, eu não queria, mas fazia. Me pedir à minha bisavó, à minha avó, dinheiro, essas coisas todas. Cresci muito depressa. Era uma miúda apagada. O que é que eu andava aqui a fazer? Andava só para servir os outros? Não, acho que não tinha a razão de ser. Depois tentava o suicídio, nunca deu. E um dia fui para me suicidar na circunvalação, mais do pontão. Tinha tudo planejado, aquilo ia dar certo. Só que eu, quando pus o pé em baixo, ouvi uma voz que disse não. E eu olhei para todos os lados, não vi ninguém, tirei o pé. Eu tentei suicídio porque achava que a vida não valia a pena. Eu, desde depois, quando procurei ajuda, vi que desde os meus 3 anos fui sempre criada no meio de problemas e de situações que já não me diziam nada. Eu, às vezes, estava a dormir muito sossegada e apareciam-me vultos. Mas era aquele género de vultos que nunca me assustaram. Eu lutava com eles. Não os via à cara, mas via que eram assim muitos. E que me queriam prender, que me queriam amarrar. Mas eu lutava de tal maneira contra aquilo que eu punha a cama a bater na parede. Estava ali para ir um quarto de hora, coisa assim. Depois eles iam-se embora. E eu acordava, tomava banho, ia para a cama e dormia. Na vida sentimental tive problemas, porque fui atraiçoada muitas vezes. Então aguentei 13 anos. Depois tentei para um segundo, fui para a França. Conheci o rapaz, conheci a família, mas fui com o brochedo, sem saber. O brochedo que me fizeram foi a irmã dele que me fez. Ela colocava porcarias na comida. Quando cheguei lá, é que eu vi no que me tinha metido. Portanto, fui e conforme fui, passado pouco tempo, queria fazer de mim criada e queria abusar de mim. E eu isso não admiti. Porque no meu primeiro relacionamento levantaram uma mão, eu tinha 20 e poucos anos, levantaram uma mão e eu disse, não me bates, porque se me bateres, eu bato-te. E ele tentou me bater, eu peguei no candeeiro da mesinha de cabeceira dele com ele e arranhei. Nunca precisei de homem nenhum para me sustentar, portanto também não era. Depois de estarmos juntos, podia ter uma vida mais folgada, tudo certo, mas não a tal ponto de me baterem aí, temos calma. Eu tive um terceiro relacionamento e também fui vítima de bruxaria pela filha dele. Uma vez pelo telefone disse ao pai, ela ainda está, vocês ainda estão, não sei o quê. Eu ouvi e fiquei. Quando ele desligaram, eu veio cá para fora, fiz a minha mala, fiz tudo e disse a ele, leva-me para a minha casa, quero ir para a minha casa. Ah, vai ficar lá só, quero ir para a minha casa e não quero lá ninguém. terminou aquilo, deixou-me com uma dívida

0: mais de 2000 euros a pagar. Ficou-me com dinheiro, ficou-me com as minhas coisas todas lá de cima e nunca mais viu. Eu tive quatro cânceres, um na barriga, um em cada peito e tive um na tireoide. Fui operada à barriga por causa de uns quistos e eles ao fechar detectaram-me que eu, atrás do útero, já tinha um tumor. Portanto, removeram-me logo o tumor e parte do útero. Então aí fizeram uma laqueação de trompas. Depois passou-me para o peito, para o esquerdo, mas nunca conseguiram detectar nada. Sabia que ali havia algo, mas não conseguiam detectar nada. Foi descoberto que eu tinha um cancro na tireoide e foi-me tirado duas vezes. Mas foi um cancro que era perigoso, era o mais grave que há na tireoide. Depois disse, oh meu Deus, tu conheces Deus que eu nasci, sabes como eu sou, sabes toda a minha vida. Quando achas que Deus ia para algum lado, dá-me sinal. E ao passar aqui na porta da igreja, senti uma picada no coração, como quem diz, sai e vai. E eu disse, sai, não é para mim, ali, não. Vinha para cima, para ir para casa, a mesma picada. Então, à quarta vez, passei e vim à Igreja Universal. E então eu vim, primeiro dia, sentei-me cá no fundo e gostei. Acabou a reunião, eu fugi. Depois comecei a vir, mas sentava-me no fundo. Comecei a notar que havia, depois as pessoas diziam, ai, tu estás tão diferente, estás assim, estás assada. Eu, em coisas mais difíceis, às vezes, naquela aflição, fazia a oração forte e resultava. Dormia tranquila, eu não berrava. E as coisas foram-se modificando em mim. Fui conseguir pagar o resto do meu apartamento sem os juros aumentarem. Depois comecei a pagar o dinheiro que devia. E ouvi falar do Espírito Santo. E tentava conquistar o Espírito Santo, que no fundo, a gente tendo o Espírito Santo, tem tudo. Porque o resto é tudo acrescentado. E fui buscando, fui procurando, depois fui vendo se estava a fazer as coisas certas. Eu, quando recebi o Espírito Santo, é uma coisa de explicar que até dá vontade de chorar, mas não é chorar de tristeza, é chorar de alegria. Os problemas, por muito grandes que sejam, já não nos assustam. A gente já não pensa no dia 2 o que é que vai ser logo, porque o logo é de Deus, amanhã é de Deus. Para que é que a gente está a estar a preocupar com essas coisas? Eu, a partir daí, comecei a ser uma pessoa mesmo diferente. E eu me considero um milagre de Jesus. Ele fez muitos milagres na minha vida. Em problemas de doença e tudo, e ainda em pequeninas coisas que eu às vezes vejo, como acontece, está a mão de Deus. Da última vez que tive cancro, não sei, eu fui curada na igreja. Eu tinha assim um papinho e via-se, já sabia que aquilo ia para a frente. E o bispo disse na altura, quem tivesse fé, que viesse ao altar e pusesse a mão, porque se ia ser curada. E eu fui. Fui e pus a mão e fiz o que tinha que fazer. E quando saí de lá, eu procurava, já não encontrava nada. Andei depois a ver se encontrava, não encontrei. Fiz os exames, não encontrei. Os médicos não sabiam o que é que eu tinha feito. E eu ria-me, eles diziam, você faz tudo ao contrário, eu não sei o que é que você tem, que você tem. Tenho um Deus muito bom que olha por mim. Eu resolvo as coisas, não faço uma vida normal, ajudo os outros, o que para eles um cancro, ouvir a palavra, é difícil, para mim não é. O Espírito Santo para mim representa a salvação, que é aquilo mais importante que nós podemos ter. Tudo o resto vem na hora de Deus e vem por acréscimo.
1: Olha que testemunho fortíssimo que você ouviu agora. Olha o que Deus é capaz de fazer na vida de uma pessoa. Esse é o nosso Deus, o Deus criador dos céus e da terra, o Deus que formou o ser humano. Meu amigo, minha amiga, Deus, ele conhece o ser humano mais do que o próprio, porque ele criou, ele formou o ser humano. E ele tem a chave da felicidade. Ele conhece o ser humano e sabe o que o ser humano precisa para ter uma vida abundante. E o nosso Deus, Ele quer dar essa vida a você. Ele quer transformar a sua história, porque Ele pode, Ele é Deus. Mas Ele transforma a história, não você ficando parado. Quem que Deus mudou a vida da pessoa que ficou parado, que não agiu, que não buscou? Deus, quando você dá um passo em direção dEle, a Ele, Ele vem correndo em sua direção. Mas é preciso você agir, tomar uma atitude. Depois que Deus criou os céus e a terra e formou o ser humano, jamais Ele trabalhou sozinho. Ele trabalha em cooperação com cada um de nós. É por isso que nós convidamos você a estar conosco numa das reuniões aqui da Universal. Hoje nós temos segunda-feira a reunião da Prosperidade com Deus, daqui a pouco às 10 horas da manhã, às 3 horas da tarde, às 7h30 da noite, e domingo também as portas da Universal estão abertas desde cedo, e às 9h30 da manhã nós temos a concentração de fé e milagres aqui na Rua do Colégio, número 14, e eu tenho certeza que Deus, Ele pode pegar a sua vida, essa vida fracassada, de derrota, de frustração, de tristeza, essa vida que o Senhor, a senhora até pensa em tirá-la, né, dar cabo dela, Deus pode mudar e a sua vida, ela pode ser de paz, uma vida de conquista, uma vida de grandes vitórias. Esteja conosco, que você não pode é ficar se lamentando, carregando essa dor, essa angústia, esse aperto no seu peito. Quanto tempo você tem carregado isso? Quanto tempo você tem levado esse pensamento na sua mente? Chegou a hora de você se livrar de tanto sofrimento. Chegou a hora de você colocar um fim nessa dor, meu amigo, minha amiga. Chegou a hora desse problema sair de uma vez por todas da sua vida. Por isso, levante, toma uma atitude. Não fica mais prostrado, não fica mais reclamando, porque reclamar não vai mudar a sua história. O nosso Deus, Ele gosta daquelas pessoas que agem, que se levantam, que tomam atitude. É por isso que Ele convida você a buscá-Lo de todo o coração. Ele diz, buscar-me-eis e me achareis quando me buscares de todo o coração. E nesse domingo, aqui na Rua do Colégio, no 14, ou numa Universal mais perto de si, procure, entre por essa porta da Universal e a sua vida vai mudar. Nós estaremos aqui na nossa Universal de Oliveira do Hospital, eu, pastor Joaquim, junto com toda a equipe de fé, esperando você. Nós vamos ficar por aqui com a nossa programação. Uma ótima semana e eu aguardo você aqui na nossa Universal. Um forte abraço, que Deus abençoe a sua vida, no nome de Jesus.

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1: 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São 7 horas.
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3: Que Deus abençoe todos vocês com a meditação que se seguirá agora. Meditação sua e minha, nossa. Quando a gente medita na palavra de Deus, sem querer, querendo, a gente entra na presença de Deus. É verdade. Porque a sua palavra é espírito e verdade. E eu estou pensando aqui naquelas pessoas que estão atribuladas, abatidas, aquelas criaturas que estão jogadas, por exemplo, num leito de dor, num hospital público, e, coitados, à deriva, sendo tratados, digamos assim, com o pão que o diabo amassou com o rabo. Essa é a realidade. E também aqueles que se encontram dentro das prisões, que por um motivo ou por outro foram jogados ali. Nós não vamos discutir a justiça, mas vamos discutir aqui a situação crítica que você, amiga e amigo, se encontra neste momento. Por quê? Porque Deus habita no alto e santo lugar. Deus é glorioso, é infinita sua grandeza, sua glória, sua majestade. Deus não precisa de nada e de ninguém, Ele não precisa de nada e de ninguém, porque Ele é o princípio de todas as coisas. Ele é o Pai de todas as coisas, que quero dizer, tudo o que Deus criou foi perfeito, foi bom, foi maravilhoso. Mas, por conta da rebeldia, da desobediência humana, o mundo está nessa situação, um caos. Está um caos. E não há quem possa resolver esse caos, senão cada um, cada pessoa deste mundo que tem a sua cabeça no lugar e que usa a sua cabeça, usa a sua inteligência para pensar os pensamentos de Deus. Então a palavra de Deus nos transporta até a sua presença. E é por isso que nós estamos aqui nesta manhã, para falar exatamente aquilo que Deus quer ouvir de nossos lábios. Ele quer ouvir a nossa humildade, ouvir a nossa humildade. Como? Quando nós confessamos as nossas faltas, falhas, erros, quando nós admitimos realmente eu sou um lixo, eu fiz o que não deveria ter sido feito. E agora eu estou pagando o preço, estou pagando pelo que eu fiz. Oh, meu Deus, a Bíblia diz, está aqui escrito em Isaías, capítulo 57 e versículo 15. Porque assim diz o alto e o sublime, que habita na eternidade e cujo nome é santo. Num alto e santo lugar habito. Bacana isso. Nós sabemos disso. O trono de Deus é um trono de glória. Mas ele não só habita no alto e santo lugar, mas também habito, diz ele, com o contrito e abatido de espírito. Contrito e abatido de espírito são os mais sofridos. Para quê? O Senhor habita comigo, você está aí dentro de uma cadeia fria ou de uma cadeia insuportável de calor. Você está aí deitado no chão. Você divide o seu espaço com baratas, com ratos. Deus está vendo isso. Porque ele diz, habito no alto e santo lugar, como também habito com o contrito e abatido de espírito. Quer dizer, Deus habita no extremo da glória, mas também habita no extremo da miséria, da dor, do sofrimento, onde quer que haja uma pessoa, uma alma sofrida, uma criatura que esteja abatida, cujo coração contrito, então Deus está ali também. Ele habita, ele está aí com você. Sim, minha amiga, meu amigo, ele está exatamente aí onde você está, junto de si. A pergunta é, se o Senhor está aqui comigo, por que que não me tira dessa situação? Boa pergunta. Deus, amiga e amigo, é Deus, ele sabe de todas as coisas, ele sabe o que você precisa, o que nós precisamos, ele sabe de tudo. Porém, ele fixou uma lei. Ele fixou uma lei. Quando a pessoa comete um crime, quando a pessoa comete um erro, qualquer que seja, por menor que seja, só tem um jeito para essa situação ser mudada pelo próprio Deus. Quando nós o invocamos e manifestamos a fé na sua palavra, a fé nele. Deus é palavra, Deus é espírito. E quando nós invocamos a palavra de Deus, de acordo com a sua vontade, manifestando a fé humilde, reconhecendo as nossas falhas, fraquezas, reconhecendo a nossa debilidade, a nossa humanidade podre, insignificante. Quando manifestamos essa fé, é impossível Deus não ouvir o nosso clamor. É impossível Deus não ouvir. Porque ele tem prazer em ouvir e atender o clamor daqueles que o invocam com sinceridade. Mas isso, obviamente, tem que partir de você. Tem que partir de você. Eu posso orar para você. Eu posso pedir a Deus por você, mas eu não vou exprimir por você o que você está sentindo nesse momento. É ou não é? Eu não sei a sua situação. Eu sei que você está aí sofrendo, mas só você sabe da dor, do sofrimento, da tortura pelo que você tem passado. Bispo, se ele já sabe o que eu estou sentindo, passando e tudo, está me vendo, então ele pode me atender. Mas não é assim, tão simples, não. Imagine se Deus fosse atender todas as pessoas que precisam, sem que elas manifestassem a fé nele, nas suas promessas, então ele estaria passando por cima da fé. E ele nos deu a fé justamente para isso, para podermos chegar até ele. Se a gente não pode ir até ele, aonde ele está, mas ele já veio, está com a gente, especialmente no momento da contrição, do abatimento, da tortura. Por isso ele diz: num alto e santo lugar habito. Quer dizer, eu habito no extremo da glória, mas também habito no extremo da dor, do sofrimento, da angústia. Por quê? Para quê? Para vivificar o espírito dos abatidos e para vivificar, quer dizer, dar vida ao coração dos contritos. É para isso. Mas, para que isso se proceda, a pessoa tem que invocar. Veja que quando Jesus andou aqui na terra, ele passava no meio dos aflitos. Ele não parava e perguntava: você quer ser curada? Você quer ser liberta? Você quer isso? Não. Ele passava e ele esperava a manifestação de fé de cada pessoa. Quando as pessoas manifestavam a fé, automaticamente elas manifestavam a humildade em espírito. Oh, meu Deus, eu estou aqui, eu não mereço, mas eu sei que o Senhor é misericórdia para com todos os que te invocam, não só para com os misericordiosos, mas para com todos os que te invocam. E eu estou aqui nesta cadeia, eu estou aqui neste local triste, onde só existe ódio. O ar que a gente respira cheira ódio, vingança, crueldade, projetos que são gerados aqui dentro, que quando a gente sair daqui, te vai fazer pior do que o que nos trouxe para cá. Esse é o ar que muitos estão vivendo neste momento, dentro de uma prisão. Então, amiga e amigo, não importa se você é religiosa, melhor que não seja. Melhor que não seja. O melhor, mas de qualquer forma, sendo religiosa, religioso ou não, se você crê na palavra de Deus, você pode ser ou ter sido um monstro para a sociedade. Mas Deus conhece o seu coração. Ele está aí, junto de si. É o que ele promete aqui. Ele diz: olha, eu habito no alto e santo lugar, mas também habito com o contrito e abatido de espírito. Para quê? Para ouvir, obviamente, o coração dos contritos. Para ouvir o clamor dos abatidos. Jesus passava e quem o invocava era atendido. Quem não o invocava continuava sofrendo. Essa é a realidade, amiga e amigo. Porque Deus Ele quer que nós venhamos manifestar a nossa fé, a nossa fé pessoal. Quando nós o invocamos, nós estamos desprezando os deuses deste mundo, desprezando a idolatria tão forte neste mundo. Estamos desprezando tudo que o mundo oferece e estamos apelando para o que Ele, Deus, oferece. Jesus disse: vinde a mim todos vós cansados e sobrecarregados e eu vos aliviarei. Quer dizer, a pessoa tem que ir a Ele. Ele já está aí com você, mas você tem que invocá-lo, você tem que se dirigir a Ele, você tem que manifestar essa fé nele. E quando isso acontece, os céus se abrem para você e você entra na presença de Deus. Faça isso. Jacó fez um voto com Deus. Jacó não tinha nada, nada, zero, nada, nem eira nem beira, mão na frente, outra atrás. Mas quando ele tomou conhecimento, quando ele tomou conhecimento da realidade de Deus, então ele disse: Senhor, se me deres pão para comer, roupa que me vista, e me faças voltar para a casa de meu pai em paz, então o Senhor será o meu Deus, quer dizer, aquele a quem, o único a quem eu vou invocar, o único quem eu vou reverenciar, o único que eu vou adorar, o único que eu vou respeitar sobre todas as coisas, o único que eu vou amar de verdade. E Deus cumpriu a sua vontade e atendeu o seu clamor. Ele sofreu naturalmente, claro, porque era teimoso, mas Deus foi fiel para com ele nas suas promessas. E Deus quer ser fiel nas suas promessas para com você, mas para que isso se proceda, tem que haver a manifestação da fé. Porque quando a gente manifesta a fé em Deus, a gente está colocando a nossa vida nas mãos dele, está lançando toda a nossa vida, todo o nosso futuro nas mãos dele. E quando o fazemos, então a resposta de Deus é também imediata. Não digo para você: ah, ele vai tirar você daí hoje mesmo. Se vai ser hoje, amanhã ou depois da manhã, mas ele vai tirá-lo daí com vida, com saúde, para que você possa então conferir com a sua própria vida e ser testemunha dele lá fora ou aqui fora, que ele é o Deus vivo, que não há dificuldade para ele em ouvir e atender e estender a mão para aqueles que o invocam com sinceridade. Tá bom, minha amiga, meu amigo? Faça isso aí onde você está. Humilhe-se diante do Altíssimo, ele está aí. E o Altíssimo vai honrá-lo, honrá-la, onde quer que você esteja. Faça um voto com Deus, aí mesmo. Faça o que tem que ser feito, mas faça, porque são atitudes assim que cada um tem que tomar por si próprio. Ninguém pode tomar. Eu não posso exprimir os seus sentimentos, a sua fé, sua confiança em Deus por você. Isso é uma coisa íntima. É você e Deus, Deus e você. Tá bom? Deus abençoe a todos e até amanhã, em nome do Senhor Jesus. Amém.

0: Eu já era funcionário público, eu era um policial civil, eu cheguei a fazer 3 academias de polícia, trabalhei em lugares renomados da polícia, mas porém, dentro de mim, eu era um viciado. Eu fui segurando aquela barra, segurando aquela situação, só que chegou uma época que o envolvimento era tanto que eu já tinha amizades com traficantes, com viciados, com pessoas relacionadas ao tráfico. Eu, nos quadros da polícia, houve uma época em São Paulo de muita chacina, muita morte, muita chacina. As autoridades queriam apurar quem estava cometendo aquilo. E eu, por estar envolvido, né, envolvido nas drogas, envolvido sempre com traficantes, numa informação de ouvir dizer, de ouvir falar que eu andava naquela situação, naquele circo, eu fui acusado de 7 processos de homicídio. 2 duplos homicídio e 1 triplo homicídio. Eu fui preso preventivamente no presídio especial da Polícia Civil. Né? E uma coisa muito humilhante foi quando eu conheci, né, o cárcere, a vida de um presidiário. Eu trabalhava para prender, né, os marginais. Hoje eu estava preso pelos meus colegas policiais. Minha dignidade, a minha família, o meu emprego, minha razão de viver, ela tinha acabado ali. Ali vieram diversos tipos de pensamentos, diversos, de fuga, de suicídio, de depressão, de euforia. Eu cheguei num fundo do poço. E através da onda do rádio, eu escutava a Rede Aleluia. E muitas vezes eu ouvia o bispo falar. Muitas noites ele falava: você que está me ouvindo aí dentro do presídio. Parecia que aquela voz era comigo. E eu percebia que eu tinha importância. Apesar de estar naquela situação, eu tinha importância para Deus.
1: Ele habita no alto, no altíssimo lugar, no trono de glória, mas ele também habita com o aflito, o ferido, cansado, sobrecarregado. Para quê? Para ouvir o seu clamor, para ouvir a sua súplica.
0: Foi um dia que eu cheguei dentro da minha cela, eu me ajoelhei dentro do vaso sanitário, ali no vaso sanitário, né? Eu coloquei o meu rosto próximo ali e falei: Deus, se o Senhor existe, eu quero uma chance para o Senhor mudar a minha história. Porque se o Senhor mudar a minha história, eu vou acreditar que o Senhor existe. E aquele contato com Deus ali, aquilo foi me limpando, me libertando, e eu comecei a ter interesse pela palavra de Deus. Porque aquilo ali, para mim, era um tesouro, né? A palavra de Deus. Ali começou esse processo de libertação. Veio a síndrome de abstinência por uns dias, falta da droga, irritabilidade, né? Ansiedade, e sempre perseverando, né? E resistindo, né? Foi onde eu, meditando na palavra de Deus, né, eu consegui chegar nesse livro de Jeremias, né, no capítulo 39, verso 17, onde, né, a palavra de Deus diz: a ti, porém, eu te livrarei naquele dia, diz o Senhor, e não serás entregue nas mãos dos homens a quem tu temes. Eu comecei a entender que as coisas eram no tempo de Deus e não eram no meu tempo. E quando eu passei a me sujeitar, passei a entender que eu precisava ser fiel a Deus, que eu precisava entregar a minha vida a Deus, a minha vida ali começou a se transformar. Quantas vezes o bispo falou através da rádio: prepara o seu copo com água. Eu estava lá com o copo com água. E esses eram os meus elementos. A minha receita dentro do presídio era a rádio, a Bíblia e a água, acompanhando as programações. Daí, se aproximando, né, a data do meu julgamento, eu fui a dois júris populares, Eu ali naquela situação, né, respondendo a 7 processos de homicídio, fazendo uma conta na minha mente, uma conta básica, eu pensei comigo, cada homicídio são 30 anos. Se eu estou respondendo a um processo de 7 homicídios, seriam 210 anos que estavam em jogo ali naquele julgamento. E ali naquele júri, naquele auditório, no fórum, né? Eu fui liberto dos 7 homicídios no dia 7. E naquele mesmo dia, naquela mesma tarde, o juiz mandou que soltasse as minhas algemas. Eu voltei para aquele presídio só para pegar as minhas coisas e falar para os meus amigos desse Deus que eu havia conhecido. E logo aqui, do lado de fora, nas ruas, eu procurei uma igreja. E o processo de arrependimento, ele começa com uma mudança de direção, uma mudança de caráter. Eu me apeguei muito à palavra de Deus, muito. Eu comecei a ler demais a palavra de Deus. Eu falei, Deus, se o Senhor existe, eu preciso te conhecer. E ali aconteceu a melhor coisa da minha vida. Quando o Espírito Santo de Deus veio sobre mim, imediatamente eu tive uma paz. Aquilo dentro de mim se tornou uma força inexplicável, né? Que a gente não tem palavras para explicar. E o Espírito Santo é tremendo. É isso. E a minha vida começou a mudar. Eu comecei a dar fruto. Eu comecei a evoluir em todas as áreas da minha vida. Eu comecei a empreender. Hoje eu tenho uma família maravilhosa, eu tenho a minha esposa, né? Eu e a minha casa servimos ao Senhor, nós desfrutamos do melhor da terra, como está escrito em Isaías 1:19, né? E hoje eu tenho a certeza que se Jesus voltar agora, né, nós partiremos com Ele por uma vida infinitamente melhor que essa.

0: me lembro daquela madrugada em que eu estava com uma sensação horrível de quase morte, de sufocamento. E eu abri a janela e pedi ajuda para Deus. A minha família, ela tinha uma vida estável. Eu, os meus pais, a minha irmã. Os meus pais sempre proporcionou o melhor pra gente. Nunca nos faltou nada. A gente sempre teve conforto. Mas em determinado momento, o meu pai, ele saiu de uma empresa e ele resolveu abrir um comércio. Esse comércio, ele tinha uma sociedade. Foi uma má sociedade. E foram aí que começaram os problemas financeiros. Veio a falir essa empresa. E o meu pai, ele ficou com muitas dívidas. E devido a essas dívidas, prejudicou muito a nossa família. E a gente teve que morar de favor na casa de familiares, para não passar fome. E nesse tempo, vieram os problemas de doença e os espirituais junto. E também ele ficou com muitos problemas mental, porque devido às dívidas ele recebia ameaça de morte. Eu tive depressão e comecei a ter crises de pânico. E essas crises de pânico eram em qualquer lugar. E às vezes a crise era tão forte que a minha mãe, ela tinha que me levar para o pronto-socorro. E chegava no pronto-socorro, eu com todos os sintomas, e quando o médico chamava o meu nome, sumia os sintomas, simplesmente desaparecia. E aí um dia, para tentarem me ajudar, meus familiares resolveu me levar até uma casa de encosto. E a partir daquele dia, só piorou. A angústia triplicou. Era uma tristeza profunda e aquela sensação de enforcamento. Então eu não dormi à noite, eu passei a não dormir mais à noite. Eu me lembro que teve alguns episódios que eu estava assim, normal, no meio das pessoas, numa sala. E de repente me batia assim, um desespero, um pânico e eu abandonava tudo que eu estava fazendo e queria sair daquele ambiente, queria sair correndo e as pessoas não entendiam. E veio os episódios que eu comecei a não dormir à noite, mas teve um dia que foi o pior. O pior de todos foi na madrugada, que eu não conseguia mais dormir e a sensação de sufocamento era muito grande. E eu abri a janela na tentativa de respirar mesmo. E eu falei para Deus, e eu chorava muito. Mas mesmo ali, com pouquinha força, eu falei, meu Deus, se o Senhor existe, me ajuda, porque não dá mais, é muita tristeza. Me leva desse mundo ou o Senhor me salva. Eu pedi para Deus numa oração sincera. Foi ali, naquele momento, que eu pedi socorro para Deus. Aí de manhã, minha mãe falou para mim que estava pensando, e ela teve uma ideia de me mandar para morar com a minha prima. E aí a minha mãe falou, eu vou te mandar para lá para ver se você melhora, se você fica mais alegre. E aí eu concordei, eu falei, então tá bom, eu aceito. Foi uma tentativa, porque os meus pais também não sabiam o que fazer comigo. E a minha prima, ela estava frequentando uma igreja, um lugar, mas eu não sabia. E eu já tinha visto, né, que ela era diferente, a minha tia também estava frequentando esse lugar, e eu já tinha visto uma mudança. Embora a gente fosse, assim, um pouco próximas, mas eu ainda não conhecia esse lugar. E aí, eu, com o passar dos dias, eu acabei indo com ela e eu descobri que era a Igreja Universal. E a partir desse momento, eu comecei a frequentar junto com ela. Desde o primeiro dia, quando eu cheguei na igreja, eu já vi uma diferença. Tinha uma obreira que me recebeu com um sorriso tão lindo. E eu só lembro que eu olhei assim para essa obreira e eu pensei, meu Deus, quanta alegria. Eu também queria ser alegre, assim. E a partir do primeiro dia já, eu já senti um alívio. Eu tive um alívio na minha alma. Eu participei da oração, aquela noite eu já dormi. Já não tive aquela sensação de sufocamento. E eu lembro que eu falei assim pra minha mãe. Eu falei, mãe, essa igreja é a igreja que nós vamos vir a partir de hoje. Eu avisei a minha família também, os meus pais, porque Deus está ali. Fui me libertando. E com o passar dos meses, eu já não tinha mais síndrome do pânico, já consegui estudar. Eu já estava livre, livre. Não tinha mais nada. Aquela tristeza já tinha ficado para trás. Mas eu sabia que faltava ainda alguma coisa. Eu entendi sobre a salvação, eu ouvi falar sobre o Espírito Santo. Então eu entendi que eu precisava do Espírito Santo. Se eu quisesse permanecer, se eu quisesse ter a paz, ter a alegria verdadeira para sempre dentro de mim, eu precisava ter o Espírito Santo. Buscava de madrugada, tudo que era ensinado que a gente tinha que fazer para agradar o Espírito Santo, né? Abandonar o que desagradava a Deus. Então eu entendi o plano da salvação. Eu entendi que eu também precisava me arrepender. Então foi aonde veio o batismo nas águas. Eu me batizei nas águas e comecei a buscar o Espírito Santo, porque eu sabia que eu precisava. Eu precisava ter Deus na minha vida, de fato e de verdade. Durante uma vigília que eu recebi o batismo com o Espírito Santo, ali eu me tornei uma nova pessoa. Ele me tornou uma nova pessoa. A partir daquele momento, eu já sabia com quem eu estava falando. Deus estava comigo. Ali veio a certeza de que eu não estava mais sozinha. E dentro de mim já não tinha mais espaço para tristeza, depressão, não tinha mais espaço para nada de ruim. Ali o Espírito Santo transformou dentro de mim. Eu passei a ter paz, alegria. Ali eu conheci o amor de Deus, um amor tão grande. E aquela alegria que eu vi aquele dia naquela obreira, eu passei a ter também o dia que eu recebi o Espírito Santo. E eu só queria falar para todo mundo que Jesus estava vivo, que Ele existe, que Ele quer transformar. Era só isso que eu pensava. Eu não pensava em mais nada, porque a alegria era muito grande. Aquele dia eu encontrei a razão do meu viver. E meus pais, eles viram a diferença, né? O que aconteceu na minha vida, como eu mudei. E através disso também, eles começaram a frequentar a igreja e tiveram também suas vidas, né, transformadas. Tudo o que tem na minha vida é com a direção do Espírito Santo. E graças a essa direção, eu também casei com uma pessoa de Deus e hoje a gente segue servindo a Deus. Hoje eu sou formada em pedagogia, sou pedagoga e eu também tenho a oportunidade de ser voluntária em um grupo da igreja, que é a Escola Bíblica Infantil, aonde eu tenho o privilégio de ajudar as crianças, né, a ensinar o caminho da fé, para que elas não venham passar o que um dia eu passei. E hoje, o que eu tenho de mais precioso na minha vida é a minha salvação, que o Espírito Santo me proporcionou, a salvação da minha alma. Não há riqueza maior nesse mundo.
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2: A dúvida é uma droga para a alma. Porém, a droga destrói o corpo de fora para dentro. Já a dúvida, de dentro para fora. Eu frequento a Igreja Universal desde os meus 11 anos de idade. Sempre fui motivada a estar lá pela minha mãe, porque a minha mãe, ela sofreu muito e ela não queria que eu tivesse as mesmas experiências ruins que ela teve. Mesmo ouvindo as pregações, dentro de mim tinha uma voz muito grande de que eu nunca seria ninguém, de que não adiantava eu ir para a igreja, não adiantava eu ler a Bíblia, não adiantava eu fazer as coisas que me eram propostas ali, porque eu tinha esse complexo mesmo dentro de mim, de achar que todas as pessoas eram melhores do que eu. Quem olhava para mim falava assim: não, essa jovem é de fé, ela tem o fruto do Espírito Santo. E muitas pessoas chegavam até mim e me perguntavam: mas por que, Beatriz? Por que você não tem o Espírito Santo? E eu usava a desculpa que todas as pessoas dão: eu não sei, eu faço os propósitos, eu venho na igreja, você sempre me vê aqui, eu me dou para Deus, eu falo de Deus para as pessoas, mas eu não sei por que que eu ainda não tenho o Espírito Santo. Mas era mentira, porque eu sabia que eu não recebia, eu não tinha ainda esse encontro.

Tava bem longe, porque quando eu saía dali, eu tirava o meu casaco de crente, de cristão. E ali era o meu verdadeiro eu. Eu era tão perdida quanto as pessoas que eu evangelizava, porque eu estava falando de Deus, de um Deus que eu não conhecia. Eu estava falando para as pessoas de uma mudança que ela poderia ter, mas que eu não acreditava que eu poderia ser diferente, que eu poderia ter essa mudança dentro de mim. E foram muitas as pregações que eu participei, santas ceias incontáveis, porque eu participava da Santa Ceia com aquele sentimento de remorso. E eu, logo após participar da Santa Ceia, eu falava assim: eu vou me batizar, mas dessa vez vai ser pra valer. E eu me batizei umas 3 vezes. E da mesma forma que eu matava a Beatriz naquele batistério, no outro dia eu estava ressuscitando a velha Beatriz que já tinha morrido. E aquilo me frustrava mais ainda, porque eu pensava: vai ser mais um mês, mais um ano dentro da igreja dessa maneira. Até que chegou um jejum de Daniel, e eu já tinha participado de inúmeros jejuns de Daniel. E eu fazia o que me era proposto, mas eu enfatizo aqui que eu não tinha mostrado para Deus quem eu era de verdade. Mas nesse jejum de Daniel, eu falei: meu Deus, agora é para valer. A partir de hoje, eu não quero mais ser uma dracma perdida, um filho pródigo dentro de casa, dentro da sua casa. Eu não quero mais isso. Eu estou na casa do Senhor e eu não conheço o dono dessa casa. Então, eu comecei a falar para Deus: meu Deus, eu sou triste, sou mentirosa, falo coisas que não devo falar, falo palavrões. E da mesma forma que eu fui sincera para com Deus, Ele também foi sincero comigo e foi falando: Beatriz, você tem que mudar o seu jeito, você tem que parar de se isolar, você tem que conversar com alguém, conversar com um obreiro, com um pastor, você tem que colocar para fora aquilo que está dentro de você, porque o que você não consegue sozinha, eu vou te ajudar. Eu ganhei um livro, o livro era Nos Passos de Jesus. E o pastor me entregou esse livro e ele disse assim: olha, quando você terminar de ler esse livro, você vai receber o Espírito Santo, isso em 2013. Eu falei: opa, mas vou receber em uma semana, porque o livro Nos Passos de Jesus é fininho. Eu pegava o livro, eu abria para ler o livro, eu não conseguia, parava na metade, começava de novo. Quando eu estava na metade do livro, eu parava e pensava: meu Deus, eu não entendi nada do que está escrito nesse livro. E eu lembro que quando deu 21 dias, eu terminei de ler o livro. Nesses 21 dias, eu consegui demonstrar para Deus tudo que eu não consegui demonstrar nesses 8 anos. E vinha aquela voz: você não vai conseguir. Não adianta, Deus não vai te ouvir. Mas quanto mais aquela voz ela aumentava, mais a voz de Deus falava dentro de mim: você vai conseguir. Então você continue, você não desista, não deixe essa dúvida tomar conta de você. E eu ia ela 3 vezes nas 3 reuniões aos domingos. Na reunião das 7, eu não recebi o Espírito Santo. E eu falei assim: meu Deus, não foi nas 7, mas vai ser na das 9:30. E quando o bispo foi até o jejum de Daniel do Monte Hermon, e quando o bispo ele ministrou a descida do Espírito Santo, e eu fui tomada de uma alegria tão profunda no meu coração, e foi tão, tão magnífico, porque foi uma paz que eu nunca experimentei. A todos aqueles conflitos, aqueles pensamentos: será que existe o inferno? Será que existe o céu? Aquilo tudo desapareceu, porque eu criei, eu acreditei em mim, eu acreditei em Deus e Deus acreditou em mim. Por isso Ele colocou dentro de mim o Espírito Santo, que me revelou que com certeza existe sim uma vida depois daqui. E Deus, Ele não fez essa preciosidade apenas, né? Deus, quando Ele vem com um pacote completo. Deus, Ele me surpreendeu, porque hoje Ele me deu um homem de Deus, um homem que realmente é de Deus, que cuida de mim, que zela por mim. E ter paz não é ter ausência de problemas, não é isso. Ter paz é você ter confiança, é você ter certeza que, independentemente das situações, dos problemas que você passa, Deus, Ele está ali com você e Ele vai fazer você superar todos os problemas que você estiver passando.
E durante muitos anos da minha vida, eu me coloquei diante de Deus.

0: como um vaso que tentava ser remendado com pedaços de barros, de tijolos, mas até que um dia eu me coloquei diante de Deus como um barro em sua originalidade, derramado. E esse oleiro que é o nosso Senhor Jesus me refez por completo. E Ele pode refazer você também.
1: Neste momento vamos unir a nossa fé. Prepare o seu copo com água. É momento de oração.
2: Nosso Deus e Pai, em nome do nosso Senhor Jesus, teu Filho, nós elevamos os nossos pensamentos ao céu e oramos ao Deus que tudo pode, ao Deus Criador dos céus e da terra, que inclina os seus ouvidos para ouvir a oração dos que sofrem. O Senhor inclina os ouvidos para ouvir a nossa voz, as nossas palavras, as nossas súplicas. Eu oro neste momento em favor dos que sofrem. Peço por aqueles que estão aflitos, tristes, amargurados, desesperados. Há pessoas que estão no leito de dor, estão no hospital, numa clínica. Há pessoas que sofrem, que há muito tempo têm carregado a tristeza, a amargura, o desespero, o sofrimento. E eu quero pedir, Senhor, quero orar em favor de todos. Ó Espírito Santo, abençoe este homem, esta senhora. Abençoe aqueles que têm vivido uma vida de sofrimento, de tristezas. Há pessoas, meu Deus, que carregam um fardo pesado de angústia, de sofrimento. Quantas são as pessoas que têm andado de um lado para o outro sem saber o que fazer? Pessoas que têm andado desgostosas da vida, desanimadas, porque pensam que já não há mais chance, já não há mais possibilidade delas alcançarem a verdadeira paz, a verdadeira felicidade. Porém, a tua palavra nos diz: tudo quanto pedirmos ao Pai em teu nome, crendo, o Senhor nos dará. Ó Espírito Santo, eu peço, abençoe a cada pessoa, as famílias, os lares, as pessoas que oram, que buscam socorro, que pedem ajuda, as pessoas que estão agora atormentadas por uma tristeza, por um vazio, por uma ansiedade, pessoas que sofrem com os mais diversos problemas, sejam eles quais forem, ajude essa pessoa, ajude esse homem, a esta senhora. Ó, meu Deus, venha ao encontro de todos, venha ao encontro dos que sofrem, venha ao encontro dos aflitos, dos sofridos, e ajude essa pessoa. Ajude, estenda as tuas mãos, meu Deus, e faça acontecer agora o socorro, o milagre. O milagre na saúde ou na família, o milagre na vida da mãe que pede pelo filho, dessa senhora que ora pelo marido, o milagre na vida daquele que está desenganado pela medicina, aquela pessoa que está com depressão. Eu quero orar por essas pessoas e oro por aqueles que estão perdidos, afastados de ti, aqueles, meu Deus, que têm andado de um lado para o outro, desorientados. Sim, pessoas que um dia estiveram contigo, mas por alguma razão se afastaram. Antes elas tinham uma direção, hoje não. Hoje elas estão por aí caídas. Mas o Senhor não abandonou e não se esqueceu de nenhuma delas. Muito pelo contrário, o Senhor oferece o socorro, estende as mãos para socorrer. Socorra essa pessoa, ajude essa criatura. Faça um milagre, Senhor. Faça a transformação. Ó Espírito Santo, eu oro por todos. Eu peço por todos que o Senhor consagre o copo com água e que todos que beberem sejam abençoados. Ó Espírito Santo, eu peço forças para essa pessoa que tem acompanhado os programas e elas tenha a intenção, o desejo de voltar, dê forças a todas elas, para que ela vença os obstáculos, as barreiras, o desânimo, e chegue à tua casa e receba o perdão e a nova vida que o Senhor tem preparado. É o que eu te peço e agradeço, em nome do Pai, do Filho e do Espírito Santo. Assim seja. Amém. E graças a Deus. Graças a Deus. Vamos beber da água. Beba com toda a sua fé. Só

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1: 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São 8 horas. 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

São 8h13. Olá, bom dia. Estamos a começar a Alegria no Ar desta segunda-feira. Venha comigo. Tenha uma boa semana na sintonia da Antena Livre. Antena Livre. Já sabe que a qualquer momento pode entrar em contacto comigo, pode pedir a sua música de preferência, pode também deixar a sua opinião sobre temas de atualidade que vou partilhando na emissão em direto e também pode sim partilhar comigo eventos e iniciativas que acontecem por a região. Estou curiosa para saber também essas novidades deixadas por aqui da sua parte. 93-666-7449. Vou repetir, 93-666-7449. Estamos em pleno mês de agosto, a meio do mês, mais um bocadinho, claro. Já passámos ali o fim de semana, que é um dos mais brutais, com festas em todas as localidades. Portugal é uma romaria, mas quero acreditar que ainda haja muito mais para viver, que os nossos imigrantes estejam por aí por perto e que estejam também na nossa sintonia. Queremos que, seja em Portugal, seja lá longe, num outro país, pode levar-nos consigo em www.896fm.pt. Neste mês de agosto, a alegria é em modo XXL. É assim, grandinha. Vai das 8 até ao meio-dia.

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E já vamos então ouvir os Da Vinci por aqui na emissão. Mas antes, deixem-me falar do estado do tempo para esta segunda-feira. Vai continuar o tempo quente, excelente para quem está de férias, não é? Para aproveitar, para bronzear um pouco mais. Quem regressou ao trabalho, pois é, malta, não, eu sei, não é fácil. Mas também já tiveram a vossa pausa, portanto, é regressar de cara alegre e pensar que mais dia menos dia volta a pausar por aí. Então vá, o arranque de semana é com tempo quente, céu pouco nublado mesmo, apesar de que sim, podem surgir mais algumas nuvens na região sul, com possibilidade de aguaceiros e trovoadas, mas nada que faça descer a temperatura. Muito pelo contrário, neste arranque de semana temos aqui sim a subida da temperatura registada nas regiões norte e centro. É essa a previsão. O vento também vai soprar, mas fraco, portanto, com o calor que se vai fazer sentir hoje, vai ser uma brisa muito bem-vinda neste arranque de semana. Então vamos lá saber como é que estão as máximas. Começamos, olha, hoje ao contrário, começamos de sul para norte. 29 para Faro, 28 para Sagres e para Sines, 35 em Beja, 38 em Évora, 33 em Setúbal. Subimos para Santarém e aí hoje uma máxima de 40. 39 para Porto Alegre e para Castelo Branco, ainda 39 em Coimbra, 36 em Leiria, subimos até à Veneza de Portugal, Aveiro, 30 de máxima nesta segunda. Depois 38 em Viseu, 34 na Guarda, 38 em Vila Real, 40 em Braga, portanto 36 em Bragança. Portanto, vai ser um arranque de semana com muito calor, apenas o sul do país tem os termómetros abaixo dos 30, de resto é sempre a subir. O mapa de Portugal continental está pintado de amarelo, tudo devido ao tempo quente e também à previsão de trovoada. Açores e Madeira livra-se deste calor e sim, as máximas também estão elevadas, mas os alertas estão verdes. Máximas na Madeira, 28 no Funchal, 27 em Porto Santo. Nos Açores vamos de uns 27 em Ponta Delgada para os 30 na Horta. Um arranque de semana com tempo bom para quem está de férias, para quem está de folga, não é? Ou que sai cedo do trabalho e ainda pode aproveitar para dar um mergulho. Avançamos agora sim com a música que nos representou no Festival Eurovisão da Canção em 1989. Na altura ficou num fantástico 16º lugar. Naquela altura era realmente muito, muito boa à posição e foi este lugar que ficámos com o tema que vamos escutar, Da Vinci com o Conquistador. Já fui ao Brasil, praia e Bissau, Angola, Moçambique, e vocês agora continuam o resto ao som do tema original.

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1: É o momento agora na emissão da Alegria no Ar de pausarmos na música e olharmos para o desporto. Começamos por lhe dizer que a jovem Lara Silva reforça o tom dela em sub-19. O Distrito da Guarda vai evoluir a nível de futebol masculino e feminino e agora foi Lara Silva que na temporada anterior brilhou no Clube da Guarda, vai agora defender as cores da formação do Clube Desportivo de Tondela em sub-19. Foi uma época bem conseguida para a jovem avançada que vai entrar numa temporada que procura afirmação e que continua a marcar em modo de boas exibições o mundo do desporto e é assim que se quer continuar para a equipa do Tondela. Sub-19 da 2ª Divisão já conhece o calendário. Académico de Viseu B, Trancoso e Gouveia estão nas séries B e C. Foi realizado o sorteio da primeira fase do Campeonato Nacional do Sub-19 para a 2ª Divisão, competição que reúne 48 equipas que estão distribuídas por 4 séries de acordo com a sua localização geográfica. Na região, o Académico de Viseu B e o Grupo Desportivo de Trancoso ficaram integrados na Série B, enquanto o Gouveia vai competir na Série C. Na jornada inaugural, o Académico de Viseu B vai deslocar-se ao terreno do Leixões, enquanto o Grupo Desportivo de Trancoso recebe o Gouveia. Do Mar. Série C, o Grupo Desportivo de Gouveia começa a competição fora de portas, com uma deslocação ao terreno do Estrela da Amadora. Olhamos assim para as equipas que estão integradas nas séries, na B, o Tondela, Gondomar e o São Joanense, também a equipa do Beira-Mar, a Rifanense, o Leixões, Boa Vista Futebol Clube, Lusitânia de Lourosa, Académico de Viseu B, o Clube Desportivo Nacional, União Nogueirense Futebol Clube e o Grupo Desportivo de Trancoso. Série C, com estas equipas integradas, os Marialvas de Cantanhede, o Clube Desportivo de Gouveia, o Sertanense Futebol Clube, Caldas, o Lusitânia, Académica Santarém, Académica de Coimbra OIF, o Grupo Desportivo do Estoril Praia, o União 1919, o Elvas, também o Alcanedense e o Estrela da Amadora. A nova temporada promete desafios exigentes para as formações da região numa competição que aposta no desenvolvimento e também na afirmação dos jovens talentos do futebol português. Académico de Viseu, que perdeu com Santa Clara no regresso aos jogos da Primeira Liga. Depois do empate a duas bolas frente ao Benfica, o Académico de Viseu estreou-se nos jogos em casa nesta temporada. Um regresso à Primeira Liga, ao estádio do Fontelo, depois de 37 anos. Um jogo que não teve um desfecho que era esperado, já que o Santa Clara venceu o encontro por 1-0. O único golo do encontro foi apontado por Gonçalo Paciência aos 14 minutos, a converter um castigo máximo. Uma grande penalidade que gerou alguma controvérsia, dado que Ruben Pereira toca primeiro no esférico e só depois existe um contacto com o avançado insular. O Académico de Viseu segue para a 3ª jornada com 1 ponto apenas. Nesta ronda seguinte, visita o Estádio dos Barreiros no Funchal para defrontar o Marítimo. O jogo está marcado para sábado, 22 de agosto, às 15h30. Quanto ao desporto, é tudo por agora. Vamos regressar à música por cá. Fique na nossa companhia. Somos a Antena Livre de Gouveia para toda esta região, para todo o país. E vou ter também com os portugueses espalhados pelo mundo. 896fm.pt. Faça o seu clique.

Os inversos pela passagem por aqui na nossa emissão. Estamos nos últimos minutos da primeira parte. Logo depois das 9 voltamos a estar juntos e hoje é dia do mundo da música. Há muitas novidades para partilhar. Até já. Fique com a Antena Livre de Gouveia.

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1: Olá. Férias é um tempo precioso. É tempo de balanço, sim, mas também um tempo de renovação. As férias são um direito, mas também uma oportunidade. Não apenas de viajar para fora, mas de nos dirigirmos para dentro. De tocar o essencial. De lembrar que a vida não se mede só pelo que produzimos, mas pelo que somos. Pelo amor que damos e recebemos. Pelas pessoas que temos a coragem de escutar, de perdoar ou simplesmente abraçar. Permitam-se, pois, descansar, sem culpa, de desligar do barulho do mundo para ouvirem a música do coração. Que estas férias sejam mais do que um destino no mapa. Sejam uma paragem fecunda no caminho da vida. Que cada um possa encontrar neste intervalo a paz que precisa, a inspiração que procura e a força para recomeçar. Pense nisto, já que este é certamente o lado bom da vida.

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0: 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São 9 horas.
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Bom dia, já de volta para a segunda parte. Olá Paulo Cunha, Isabel Pimenta, Anabela Silva, um beijinho e obrigada pela companhia. Já vou falar em mais ouvintes que me vão deixando mensagens, seja nas redes sociais ou através do 93-666-7449. Agora, dançamos Funaná com Safira.

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1: Estamos assim juntos nesta nossa emissão de segunda-feira, dia 17 de agosto. Então celebra-se o Gato Preto. Na Igreja Católica celebra-se a memória de São Tarciso, o padroeiro dos ministros da Eucaristia. E é também o dia de São Jacinto e São Eusébio. Hoje é feriado na Argentina. Quanto a factos históricos, 1897 nasceu o escritor e poeta português António Boto. Já em 1944 faleceu o aclamado poeta conimbricense Eugênio de Castro. E em 1987, a 17 de agosto, faleceu o grande poeta e escritor brasileiro Carlos de Andrade. Aniversariantes do dia, superamos as velas já o ator norte-americano Robert De Niro. Depois, o mundo da música ficou marcado pelo fim do maior festival de rock do planeta, o Woodstock, em 1969. Chegou assim ao fim este lendário festival em Nova York. O último dia e na manhã seguinte contaram com os concertos históricos de artistas como do Hole e Jimi Hendrix. Temos também aqui a registar o baterista Ringo Starr juntou-se aos Beatles em 1962, a 17 de agosto, e oficialmente era um dos Beatles e começou a andar em turnê e a fazer parte desta formação que fez furor. E são eles que vão passar agora por cá na emissão. E também Miles Davis. O álbum de jazz mais vendido de sempre, do álbum Kid of Blue, foi considerado por muitos críticos o disco mais importante e influente da história do jazz. Isto tinha muito que se lhe diga, não é? Há quem concorde, há quem não concorde. O que é certo é que há músicas que ficam para sempre. Portanto, vamos lá celebrar. Primeiro com os The Beatles e depois Miles Davis.

E recebemos este fim de semana a triste notícia da morte de Lucas, da dupla sertaneja Lucas e Mateus. Agora vão surgindo também mais informações. Ao que se sabe, o artista sofreu um infarto em casa durante a madrugada, acabou por morrer cá, em Portugal, e não resistiu a este infarto. O cantor brasileiro da célebre dupla de música sertaneja Lucas e Mateus faleceu no passado sábado. A notícia foi assim confirmada também pela sua editora. Lucas foi uma voz marcante e um artista muito querido pelo público português também, e claro, brasileiro. Deixa na música uma história, um legado que jamais será esquecido. Natural da localidade de Presidente Prudente, no estado de São Paulo, Lucas tinha um concerto agendado precisamente para este sábado. Ele que fazia agora dupla com o sobrinho Mateus Júnior, filho do cantor Mateus, que morreu na pandemia de Covid-19. A família está agora a tratar, claro, de todos os procedimentos para trasladar o corpo de Lucas para o Brasil. Há, claro, nas redes sociais muitas mensagens de despedida deste cantor, e claro que não poderíamos esquecer as músicas que eles deixaram. Paciência, até o dia amanhecer, Porque o Homem Não Chora. São apenas alguns dos títulos bem marcantes desta dupla sertaneja. Vamos então ouvir Porque um Homem Não Chora. É a nossa homenagem, por aqui em direto na emissão, aos dois grandes membros, e neste caso únicos, porque têm uma história única também. Vamos ouvir então este tema por cá. Eles que vão passar certamente muitas mais vezes na emissão, porque vão ficar eternos.

0: É impossível, sem dúvida, esquecermos esta dupla sertaneja, Lucas e Mateus, porque homem não chora, mas há muitos êxitos para tocar ao longo da nossa emissão. Avançamos e o que é certo é que o final da tarde de ontem e também durante a noite houve instabilidade com trovoadas, chuva também, zona de Santarém, trovão, raio acabou por provocar um incêndio na zona de Rio Maior, foi bastante a precipitação e também a trovoada pelaquela zona, na zona do Ribatejo também, foi um final de tarde um bocadinho mais atribulado. A instabilidade também se sentiu para a zona de Évora, São Sebastião da Giesteira e, claro, toda aquela região e na Grande Lisboa também. O arranque de semana traz a subida da temperatura. A esta altura, 4 incêndios estão ativos no norte do país. Há reforço de meios. Ao longo da noite, uma coluna de bombeiros deslocou-se para a região norte e centro, principalmente por causa dos incêndios que continuam a não dar tréguas. Os fogos estão localizados em zonas difíceis para o acesso terrestre, pelo que então está a haver o reforço de meios aéreos. Nos 4 incêndios, segundo a Proteção Civil, não há populações em risco, nem vítimas a registar até agora. O combate aos 4 incêndios em Bragança, Vila Real, Viana do Castelo e no Porto mobilizam nesta manhã de segunda-feira mais de 750 operacionais. Ora, quase todo o interior e norte do país está em perigo máximo de incêndio. O IPMA colocou então neste alerta máximo cerca de uma centena de concelhos nos distritos de Bragança, Vila Real, Viana do Castelo, Braga, Porto, Aveiro, Viseu, Coimbra, Leiria, Santarém, Castelo Branco, Porto Alegre, Lisboa, Setúbal, Évora, Beja e Faro.
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0: Estas são as informações úteis que atualizamos por aqui na nossa emissão. Bom dia, bom dia. Ora, deixem-me cá espreitar num instantinho quem é que anda por aqui nas redes sociais e também através do nosso WhatsApp. Olá, bom dia para o Luís Barata em Lisboa. Já me enviou a sua mensagem, aliás, até com fotografias, a mostrar que sim, está por lá a ouvir a nossa rádio no online. Olá, Graça Moreira, bom dia, bom dia. Cláudia Marques, em França, também já houve a antena livre de Gouveia. Tenho por aqui mais mensagens, deixem-me aqui espreitar. Ora, Joaquim Bexiga, olá, bom dia. Nelly Querido, bom dia, bom dia. Alcina Nunes, o António Sequeira, deixa uma boa semana, ou seja, uma boa semana para todos. Está entregue o recadinho por cá. E quem é que está mais na nossa companhia? E eu não faço a menor ideia. Escreva-me para o 93-666-7449. Pode enviar a sua mensagem também, claro, ou até pode ligar, porque não? 93-666-7449. Vamos prosseguir a nossa emissão e há novidades.
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E sede? Perguntam os quatro menos. Por acaso vou ali e já volto. Vou beber um cafezinho e uma água. Faço o mesmo e depois acompanhe a terceira parte da Alegria no Ar. Eu sou a Cristina Ferreira. Bom arranque de semana.

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9: 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Bom dia. São 10 horas.
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2: Bom dia e já de volta então. Esta é a terceira parte do nosso programa de 17 de agosto, desta segunda-feira, em que faltam 136 dias para terminar o ano. E agora, sem demoras, vamos já para as novidades musicais.
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hora de viajar pelo mundo da música. Novos sons, novos artistas e, claro, novos lançamentos. Está a começar este espaço aqui na sua rádio e vamos aumentar o volume para escutar muito bem essas novidades. Começamos por Cabo Verde, com uma das vozes mais fortes da música lusófona. Soraya Ramos acaba de lançar Escapodi, o seu mais recente single apresentado oficialmente no passado dia 14. Um tema cheio de ritmo, com uma sonoridade afropop, quente, dançável, que traz toda aquela energia cabo-verdiana. Escapodi conosco é a expressão que dá força à música e que promete ficar no nosso ouvido. Soraya Ramos está assim de volta e está pronta para...

De Cabo Verde, vamos viajar até à Dinamarca. Conhecidos mundialmente por Seven Years, os Lucas Graham estão de regresso com o novo álbum Good Times. E entre as novidades está Before You Go, uma canção mais emocional. O tema fala de amizade, despedida, memórias, fraternidade, inspirado numa relação muito próxima do vocalista Lucas. Uma música para ouvir com muita calma e talvez até recordar, olha, recordar aquelas pessoas que já não estão entre nós, mas que nos deixaram uma marca muito especial para todo o resto da nossa vida. É isto que pretende esta banda com o tema Before You Go.

Regressamos a Portugal. Janeiro junta-se à artista Meta para criar Canção da Revolta, o segundo avanço do próximo álbum de Janeiro, Reticências. A música foi escrita há 3 anos, curiosamente, e precisamente num dia de eclipse solar, e acabou por ser lançada agora, coincidindo também com o eclipse solar do passado dia 12. Uma canção sobre ciclos, mudanças, recomeços, e o eclipse veio nos trazer isso mesmo. Falaram muitas vezes que era a altura do recomeço a partir dali. E sobre, neste caso, a música sobre a revolta, que afinal pode ser necessária para nos tirar do lugar e fazer avançar. E nós estamos prontos para avançar, para tocar aqui no play e ouvirmos juntos a Canção da Revolta.

Obrigada a Janeiro e Meta por esta música. E terminamos a nossa viagem. Vamos até à Madeira. Sim, poderíamos passar aqui o bailinho da Madeira, mas não é. É assim, Yodzi, que lançou um tema intitulado Madeira, também apresentado como Festas da Madeira, um tema que é uma verdadeira celebração dos arraiais madeirenses. Ritmo, alegria, tradição e espírito de festa que tão bem caracteriza a ilha. Depois de vários concertos de verão com grandes multidões, Yodzi apresenta agora uma música que promete ser uma das bandas sonoras deste verão madeirense. Recordamos que esta cantora é luso-venezuelana e acaba de lançar um novo trabalho também, e ela que através da música quer aqui explorar vários locais lindos do nosso Portugal. Agora damos um pulo até à Madeira, graças à nova música da cantora.

E assim terminamos mais uma fantástica viagem pelo mundo da música. Olha, e é curioso, andámos em Cabo Verde, passámos à Dinamarca, viemos a Portugal, já fomos à magnífica Ilha da Madeira. Portanto, são 4 novidades, 4 histórias e muitos sons para descobrir. Porque a música não tem fronteiras. E o mundo da música mostra isso mesmo. Voltamos a viajar muito em breve. Fica prometido. Até lá, olha, até lá. 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Já tocámos mais sucessos, agora vamos juntos até à informação. Um homem de 52 anos ficou em prisão preventiva depois de ter sido detido pela polícia judiciária por suspeita de ter provocado um incêndio florestal em Vila Boa, no concelho do Sabugal. Segundo a PJ, o incêndio começou na noite de 14 de agosto, tendo o suspeito utilizado sobrantes de podas de vegetação acumulados numa levada de água seca para iniciar as chamas. O homem terá provocado posteriormente uma segunda ignição com potencial para atingir uma área de grande dimensão onde existem freixos e carvalhos adultos. A rápida intervenção dos bombeiros voluntários do Soito, apoiados por populares, impediu que o fogo se propagasse para uma área maior. A investigação envolveu a PJ, a GNR, o Instituto da Conservação da Natureza e das Florestas, no âmbito do Grupo de Trabalho para a Redução de Ignições em Espaço Rural Centro Interior. O suspeito foi detido fora de flagrante delito, terá assumido a autoria do incêndio e ficou em prisão preventiva. O inquérito é agora dirigido pelo DIAP da Guarda. Ceia Color Walk leva cor, música e solidariedade às ruas da cidade de Ceia, que se prepara para receber a 22 de agosto esta caminhada noturna que promete juntar famílias, amigos e toda a comunidade numa noite marcada pela cor, música e solidariedade. O evento inclui a festa da espuma, música e animação, num percurso pensado para promover o convívio e a participação de todos. O Secretariado abre às 19h30, com a caminhada a ter início às 20h30. As inscrições estão abertas ainda até ao próximo dia 19, podendo ser realizadas no quartel de sede dos Bombeiros Voluntários de Ceia ou então através do formulário que está disponível online. Para mais informações, basta contactar 238-310-310. Se for mais fácil, 238-310-310. A organização convida toda a comunidade a vestir-se de cor e a participar nesta noite de festa, convívio e solidariedade em Ceia. O município de Armamar, através da equipa para a igualdade na vida local, promove o Prémio Ponte para a Igualdade, destinado a reconhecer organizações que contribuam para uma comunidade mais justa, inclusiva e livre de discriminação. Podem candidatar-se organizações públicas ou privadas, com atividade no Conselho de Armamar, que tenham desenvolvido práticas, projetos, iniciativas nas áreas da igualdade entre mulheres e homens, conciliação da vida profissional, família e pessoal, prevenção da violência e do assédio, combate à discriminação ou promoção de ambientes de trabalho inclusivos. As iniciativas apresentadas devem estar implementadas há pelo menos 6 meses e claro que já tenham obtido aqui alguns resultados. A entrega das distinções vai acontecer a 24 de outubro, durante uma cerimónia pública que dará também visibilidade ao trabalho desenvolvido pelas organizações participantes. Mas falamos agora das candidaturas. Estão a decorrer até 15 de setembro. O formulário e as regras de participação estão disponíveis na página do evento, a Prémio Ponte para a Igualdade. Mais informações podem ser obtidas no município de Armamar, seja pessoalmente ou então através das redes sociais. Fechamos este bloco informativo com o desporto e com uma excelente notícia para Portugal. Patrícia Silva conquistou ontem o bronze nos 1500 metros nos europeus. A atleta conquistou a medalha de bronze em
Birmingham. A atleta portuguesa terminou a prova e garantiu o terceiro lugar numa forte ponta final e conseguiu terminar com 4 minutos e 9. Este é o primeiro pódio de Patrícia Silva em grandes competições ao ar livre e o terceiro de Portugal nestes europeus, depois das medalhas de Fatoumata Diallo e Pedro Pichardo. Na mesma final, a portuguesa Salomé Afonso terminou na 11ª posição. 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Perfeito, hein? Vamos voltar à música.

Lot B, assim se chama a música de Zambas, que acabamos de ouvir e que foi lançada em fevereiro de 2021. O tempo passa, hein? E foi o primeiro avanço do álbum Voz e Violão. Ora, esta é a nossa emissão da Alegria no Ar XXL. Caminhamos cada vez mais para o final do programa. Quero lembrar também que das 11 ao meio-dia temos o Rebobinar. É lá que eu vou buscar a máquina do tempo, vou entrar lá para dentro, venham comigo também e vamos teletransportar-nos para outra dimensão musical. Anos 60, 70, 80, 90 e 2000. Tudo bem mixado faz um rebobinar bombástico. Rosalía é a próxima convidada.

Está na hora, por aqui no programa, de ficarmos com um minuto de economia, rendas, turismo, crescimento económico europeu. São estes os principais temas da atualidade que vou desenvolver já a seguir. Rendas das casas podem aumentar até 2,5% em 2027. O valor ainda não é definitivo e deverá ser conhecido no final deste mês, depois de fechados os dados da inflação de agosto. Se o limite de 2,5% se confirmar, uma renda de 1.000 euros poderá subir 25 euros por mês. A atualização só pode ser aplicada em determinadas condições e o senhorio tem de avisar o inquilino com pelo menos 30 dias de antecedência. E o turismo continua a pesar na economia portuguesa. Em 2025, o setor gerou 36 mil milhões de euros, o que equivale a 11,8% do PIB nacional. O contributo do turismo cresceu

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1: E tal como já tinha dito, estamos no fim do nosso programa. Agradeço a todos aqueles que alinharam comigo nesta manhã fantástica. E nada de desligar, porque vamos entrar no rebobinar. É o verbo do dia. O verbo rebobinar? Ora, porque não se fala de outra coisa. Antena Livre de Gouveia 89.6, cada vez mais a rádio da sua vida. Até já, logo depois das 11, vamos entrar na máquina do tempo. Fique comigo.

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11: 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São 11 horas.
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4: Mais uma vez, muito bom dia. A partir de agora vamos todos rebobinar. O tempo passa, as memórias essas ficam, as memórias musicais. Prepare-se então para viajar no tempo juntamente comigo neste rebobinar na Antena Livre 89.6. Siga-nos também em www.896fm.pt. Grandes êxitos a partir de agora.

Acabou de chegar agora à nossa sintonia. Bem-vindo ou bem-vinda. Mesmo a tempo de ouvir o Rebobinar, estamos a passar por cá grandes clássicos nacionais e internacionais.

0: se comemora hoje, 17 de agosto. É o dia do gato preto. E não, não vale a pena mudar de passeio só porque se cruzou com um gato preto no seu caminho. A data nasceu nos Estados Unidos para combater as superstições e lembrar que estes felinos continuam a ser os mais abandonados e menos adotados. Não sei se tinha noção disso, mas é verdade. Os gatos pretos, por vezes, são os últimos a ser levados. Mas não há uma grande explicação para isso. Mas enfim, durante séculos foram associados ao azar, às bruxas, às trevas, mas a verdade é que os gatos só queriam uma boa companhia, ou ser uma boa companhia. Aliás, há uma ironia histórica. Na Idade Média, o extermínio de gatos ajudou à proliferação de ratos e depois, consequentemente, de doenças e pestes. Ou seja, afinal, talvez o azar fosse mesmo não ter gatos por perto, nem que fosse um gato preto. Estudiosos apontam para os gatos pretos como especialmente amigáveis e muito sociáveis. Por isso, neste dia do gato preto, esqueça lá o mito e dê-lhe mais um miminho. E dar um passeio com o seu gato. Ou então, tirar uma fotografia e enviar para cá. Pode ser através do 93-666-7449 ou então nas redes sociais. Para rematar esta conversa, fazemos assim. Minhau!
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Espero mesmo que esteja a gostar deste rebobinar de arranque de semana, dia 17 de agosto. E agora, claro, continuamos com os grandes êxitos e vamos juntos até o ano de 1991. É aí que surge Lusitana Paixão, a canção mais marcante da música portuguesa e, quiçá, da cantora Dulce Pontes, que nos representou no Festival Eurovisão da Canção, precisamente nesse ano. Composta por Joaquim Quintela, José da Ponte e Frederico Pereira, a música alcançou o 8º lugar no concurso europeu em Roma e foi uma das melhores classificações de sempre para o nosso país. Vamos colocar os giradiscos a trabalhar e quem sabe a nossa goela bem afinada a cantar Lusitana Paixão. Bom dia! Seguimos juntos!

Estamos a rebobinar, porque as melhores memórias têm sempre uma grande banda sonora. 89.6 FM, das 11 ao meio-dia, os sucessos tocam aqui.

pronto, chegamos ao fim do nosso Rebobinar. Agora já pode voltar ao presente, mas cuidado, porque quero acreditar que algumas destas músicas que tocaram no programa de hoje vão ficar por aí na cabeça. Até à próxima viagem no tempo. E não se esqueça, não é preciso andar a rebobinar com a caneta. Lembra-se? Na fita da cassete. Ou então os giradiscos, a agulha a tentar centrar. Não, basta ligar à Antena Livre. Tchau, tchau. Até amanhã. Uma excelente semana.

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7: 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Boa tarde. São 14 horas.
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10: Bem-vindos, estas são as notícias na Antena Livre. A transumância dos rebanhos de Vila Nova de Tazem realiza-se no próximo domingo, numa caminhada que acompanha pastores e rebanhos no regresso à localidade, proporcionando uma experiência de contacto com a natureza e as tradições da Serra da Estrela. A iniciativa começa às 14h30, com concentração na Avenida Doutor Joaquim Borges, seguindo-se o transporte para o local de encontro com os rebanhos. A caminhada inicia-se às 16 horas, com a chegada prevista para as 22h30, terminando com uma ceia convívio com os pastores. A iniciativa integra a Rede Cultural de Terras da Transumância e é dinamizada pelo pastor Joaquim Marvão, com o apoio do município de Gouveia e da Junta de Freguesia de Vila Nova de Tazem. O grupo de cantares Casa Velha de Santiago em Ceia organiza no próximo dia 30 de agosto uma tarde de convívio destinada a sócios, simpatizantes e à comunidade em geral. O evento promete reunir várias gerações num ambiente festivo e de celebração do espírito comunitário. A iniciativa terá início às 14 horas no campo de futebol e contará com uma programação pensada para todas as idades, com destaque para a realização de jogos tradicionais. No final da tarde haverá um lanche oferecido pelo grupo de cantares. A organização deixa assim o convite a todos os interessados para se juntarem a esta tarde de boa disposição e celebração popular. E a União, a USF, a Unidade de Saúde Familiar de Besteiros, no Conselho de Tondela, passou a disponibilizar consultas médicas e de enfermagem aos sábados de manhã, entre as 9 e as 13 horas. A medida implementada pela USF ou pela Unidade Local de Saúde de Viseu Dom Lafões e pelo município de Tondela pretende reforçar o acesso aos cuidados de saúde primários, nomeadamente para quem tem dificuldades em recorrer à unidade durante a semana. A USF disponibiliza também uma consulta de apoio intensivo à cessação tabágica, destinada a acompanhar os utentes que pretendam deixar de fumar. Ora, inaugurada em março, a unidade está sediada em Campo de Besteiros e serve cerca de 8 mil utentes de várias freguesias do concelho. A equipa é constituída por 5 médicos, 5 enfermeiros e 4 secretários clínicos. A região de Viseu Dom Lafões recebe nos dias 11 e 12 de setembro a segunda edição do Dão de Portas Abertas, iniciativa dedicada ao enoturismo que este ano decorre em plena época das vindimas. Promovido pela comunidade intermunicipal Viseu Dom Lafões, em parceria com produtores e com o apoio da Comissão Vitivinícola Regional do Dão, o evento convida os visitantes a conhecer quintas e adegas, a percorrer vinhas e participar em experiências ligadas aos vinhos do Dão, também à gastronomia e ao património regional. A edição deste ano conta com 8 produtores e quintas aderentes, mais 2 do que em 2023, sendo que cada produtora terá uma programação própria. Entre os participantes estão o Palácio dos Condes de Anadia, Quinta da Boiça, Quinta da Santa Maria, Quinta das Mestras, Pedra Cancela, Adegas Lusovini, Quinta de Lemos, Taboadela e Passo dos Cunhas, Casa de Santar Vinhos. A iniciativa pretende afirmar Viseu Dom Lafões como destino de enoturismo de excelência, utilizando o vinho como porta de entrada para a descoberta da gastronomia, do património, das paisagens e das pessoas da região. Após o sucesso da primeira edição, realizada em 2023 e que esgotou todas as experiências disponíveis, o Dão de Portas Abertas regressa agora com o objetivo de atrair novos visitantes, prolongar a permanência dos turistas no território e a reforçar a valorização dos produtos e experiências locais. E agora vamos ao desporto. A edição é de João Cruz.
11: Académico de Viseu e Clube Desportivo de Tondela tiveram um fim de semana negro na Liga Betclic e na Liga 2. A equipa do Académico de Viseu perdeu no renovado estádio do Fontelo por 1-0 com Santa Clara. No final da partida, ouvimos o técnico da equipa viziense, Bruno Pinheiro.
12: O jogo resume-se, acho que, à primeira parte, de domínio do Santa Clara. Na segunda parte, um domínio crescente do Académico, que se acentuou à medida que o tempo foi passando. Infelizmente, o adversário conseguiu fazer um golo fruto de um erro nosso. Nós não conseguimos fazer nenhum golo fruto do nosso trabalho.
11: As declarações do Bruno Pinheiro no final da partida. A equipa do Tondela perdeu em Matosinhos frente ao Leixões por 1-0. No final da partida, ouvimos o técnico tondelense Ricardo Costa.
13: O Leixões é uma equipa que já assumiram um candidato a subir

0: Temos ocasiões cara a cara com guarda-redes e conseguimos em três não acertar o alvo. Segundo eles, marcamos na primeira parte, já na primeira parte com o João. Se pode assistir, mas pode acertar, pode fazer gol, tudo o resultado era diferente.
1: João Cruz, no fecho deste Bloco de Notícias com a informação desportiva.
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2: Epa! Olá, viva para todos. Muito boa tarde, ótima segunda-feira. Espero que tenha passado um ótimo fim de semana. A partir de agora e até às 4 da tarde, começa Via Rápida com Horácio Pascoal. Sejam muito bem-vindos.

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2: No espaço de hoje, falamos de um trio de alimentos aliado do bom funcionamento do coração e intestino. São eles o gengibre, o nabo e o agrião. Três alimentos com excelentes componentes nutricionais. Começamos pelo gengibre, é uma raiz com sabor picante e elevadas propriedades medicinais. As principais propriedades do gengibre passam pela ação anticoagulante, vasodilatadora, digestiva, anti-inflamatória, analgésica e antipirética. Normalmente é associado ao controlo do peso e desintoxicação, uma ação possível pelo efeito que acelera o metabolismo e assim estimula a circulação sanguínea. Já o nabo torna-se interessante porque depois de cozido o seu sabor é ultra doce. Contudo, se for comido cru, o sabor é predominantemente picante. É um bom descongestionante do fígado e vesícula. O consumo de nabo ajuda a reduzir os níveis de colesterol e promove o processo de eliminação do excesso de proteína animal. Ajuda igualmente a reduzir a tosse e melhora o apetite. Terminamos com o agrião. O sabor forte é característico deste vegetal e, por isso, muitas vezes é pouco amado. É um alimento poderoso no reforço do sistema imunitário e pertence à família que também inclui os brócolos e as couves. O agrião estimula o apetite e ativa o metabolismo e também favorece a expectoração, descongestionando o aparelho respiratório. Há muito mais vida para o agrião além da sopa. Podemos usá-lo em salteados como esparregado, em saladas, em molhos como o pesto e também em bolos.
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5: Vamos caminhando para o final desta primeira hora do Via Rápida. Boa tarde para todos. À hora certa, não perca, Pulsar Económico, com ele, Rui Anacleto.

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4: 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Boa tarde. São 15 horas.
5: A União Europeia prepara-se para limitar o pagamento em numerário a partir do próximo ano. É o destaque desta edição do Pulsar Económico.

partir de 10 de julho do próximo ano, a União Europeia passa a estabelecer um limite máximo de 10 mil euros para pagamentos em dinheiro vivo no âmbito de transações comerciais. Como o novo regulamento comunitário permite aos Estados-membros manterem tetos mais rigorosos, as regras já existentes em Portugal, com limite de 3 mil euros, e em Espanha, de 1 mil euros, não vão sofrer quaisquer alterações. Desta limitação ficam excluídos os pagamentos entre particulares sem caráter profissional, além das operações mediadas por instituições de crédito, prestadores de serviços de pagamento ou emitentes de moeda eletrónica. Além desta restrição ao numerário, o novo pacote europeu inclui a criação de um registro centralizado de titulares de contas bancárias, criptomoedas e cofres privados, visando agilizar e reforçar o combate ao branqueamento de capitais por parte das autoridades. No contexto destas medidas, as instituições europeias aproveitaram para reiterar que o futuro euro digital não terá como objetivo substituir o dinheiro físico, mas sim coexistir com ele, de forma a garantir opções de pagamento mais eficientes e rápidas. O Estado atingiu um novo máximo de 768.378 trabalhadores no segundo trimestre, o que representa um aumento de 1%, com mais 7.390 postos de trabalho face ao mesmo período do ano passado. A evolução foi impulsionada maioritariamente pela administração local, que cresceu 2,5% no último ano, sobretudo através de reforços nos municípios em carreiras como técnicos superiores, enquanto na administração central, o aumento focou-se nas áreas da educação, saúde e defesa. No acumulado dos primeiros seis meses de 2026, o saldo líquido do emprego público foi positivo em 5.783 postos de trabalho, resultado de 54.980 entradas e 49.197 saídas. A par do aumento de efetivos, as remunerações médias na administração pública registaram um crescimento de 5,6% em comparação com o segundo trimestre de 2025, situando o salário base médio mensal dos trabalhadores a tempo completo nos 1.967,40 € em abril deste ano. O ganho médio mensal, que abrange suplementos, subsídios e trabalho extraordinário, subiu para 2.342 €, dinamizado pela atualização do salário mínimo de base remuneratória pública e por medidas de valorização das carreiras. Uma análise da entidade reguladora dos serviços energéticos referente ao segundo trimestre de 2026 indica que os preços dos combustíveis foram mais caros em Portugal do que em Espanha, exclusivamente devido à carga fiscal, que é superior em Portugal em 47,6 cêntimos por litro na gasolina e 35,7 cêntimos por litro no gasóleo, impulsionada por cortes temporários de impostos no país vizinho. Antes da tributação, os preços espanhóis eram superiores aos portugueses em 5,9 cêntimos por litro na gasolina e 10,6 cêntimos por litro no gasóleo. Contudo, após impostos, os valores em Portugal ultrapassaram os espanhóis em 41,8 cêntimos por litro na gasolina e 25,1 cêntimos por litro no gasóleo. No primeiro semestre de 2026, a atividade do alojamento turístico continuou a dar sinais de abrandamento, ao totalizar 15 milhões e 100 mil hóspedes, um crescimento de 2,1% e de 36 milhões e 800 mil dormidas, o que representa mais 1,3% em relação ao mesmo período do ano passado. O período gerou 3.148 milhões e 300 mil euros em proveitos totais, um crescimento de 5,4% e 2.371 milhões e 100 mil euros em proveitos de aposento, mais 4,8% em relação aos primeiros seis meses de 2025. A evolução semestral registrou um crescimento de 2,4% nas dormidas de residentes e de 0,8% nas de não residentes. Apenas no segundo trimestre, os proveitos totais fixaram-se em 2.142 milhões de euros, refletindo 9 milhões e 400 mil hóspedes e 23 milhões e 300 mil dormidas, com os proveitos de aposento a atingirem 1.637 milhões e 400 mil euros. Observou-se, contudo, um abrandamento no rendimento médio por quarto disponível, com 81,60 € mais 0,8% e por quarto ocupado por 130,20 € mais 2,4%.
As alterações climáticas e o aumento das temperaturas têm provocado uma antecipação generalizada no calendário das vindimas em várias regiões de Portugal, com avanços assinaláveis no Douro, em uma a duas semanas, no Dão, em duas a três semanas, e no Alentejo e Tejo, com colheitas a iniciar no final de julho. Para enfrentar o calor, a seca e o stress hídrico, os produtores têm adaptado as suas técnicas através da proteção dos cachos pela folhagem, da gestão eficiente da água e do solo e do eventual recurso a castas autóctones mais resistentes. De acordo com a CAP, apesar de as vindimas ocorrerem cada vez mais cedo, nos últimos 15 anos, a evolução tecnológica e agronómica permitiu manter e até elevar a qualidade do vinho, ajustando também a produção às novas preferências dos consumidores por vinhos menos alcoólicos, brancos e rosés. Em paralelo, a escassez de mão de obra constitui um desafio transversal que tem forçado alguns produtores a recorrer a empresas de trabalho temporário, ainda que com perdas na capacidade e qualidade do trabalho.

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5: Mais uma vez para todos, muito boa tarde. Estamos de regresso para a segunda hora do Via Rápida nesta segunda-feira e depois do Pulsar Económico com o Rui Anacleto. Agora estamos de regresso à música.

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1: A melhor música a rodar aqui na Antena Livre, já na parte final deste Via Rápida de hoje, são as despedidas do vosso amigo Horácio Pascoal. Depois das quatro vem o Felipe Borges. Eu volto amanhã para mais duas horas de boa música e boa disposição aqui na Antena Livre.

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0: 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São 16 horas.
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2: Bem-vindos, estas são as notícias na Antena Livre. A transumância dos rebanhos de Vila Nova de Tazem realiza-se no próximo domingo, numa caminhada que acompanha pastores e rebanhos no regresso à localidade, proporcionando uma experiência de contacto com a natureza e as tradições da Serra da Estrela. A iniciativa começa às 14h30, com concentração na Avenida Doutor Joaquim Borges, seguindo-se o transporte para o local de encontro com os rebanhos. A caminhada inicia-se às 16 horas, com a chegada prevista para as 22h30, terminando com uma ceia convívio com os pastores. A iniciativa integra a rede cultural da Terras da Transumância e é dinamizada pelo pastor Joaquim Marvão, com o apoio do município de Gouveia e da Junta de Freguesia de Vila Nova de Tazem. O grupo de cantares Casa Velha de Santiago em Ceia organiza no próximo dia 30 de agosto uma tarde de convívio destinada a sócios, simpatizantes e à comunidade em geral. O evento promete reunir várias gerações num ambiente festivo e de celebração do espírito comunitário. A iniciativa terá início às 14 horas no campo de futebol e contará com uma programação pensada para todas as idades, com destaque para a realização de jogos tradicionais. No final da tarde haverá um lanche oferecido pelo grupo de cantares. A organização deixa assim o convite a todos os interessados para se juntarem a esta tarde de boa disposição e celebração popular. E a União, a USF, a Unidade de Saúde Familiar de Besteiros, no Conselho de Tondela, passou a disponibilizar consultas médicas e de enfermagem aos sábados de manhã, entre as 9 e as 13 horas. A medida implementada pela USF, ou pela Unidade Local de Saúde de Viseu, Dom Lafões, e pelo município de Tondela, pretende reforçar o acesso aos cuidados de saúde primários, nomeadamente para quem tem dificuldades em recorrer à unidade durante a semana. A USF disponibiliza também uma consulta de apoio intensivo à cessação tabágica, destinada a acompanhar os utentes que pretendam deixar de fumar. Ora, inaugurada em março, a unidade está sediada em Campo de Besteiros e serve cerca de 8 mil utentes de várias freguesias do concelho. A equipa é constituída por 5 médicos, 5 enfermeiros e 4 secretários clínicos. A região de Viseu Dom Lafões recebe nos dias 11 e 12 de setembro a segunda edição do Dão de Portas Abertas, iniciativa dedicada ao enoturismo que este ano decorre em plena época das vindimas. Promovido pela Comunidade Intermunicipal Viseu Dom Lafões, em parceria com produtores e com o apoio da Comissão Vitivinícola Regional do Dão, o evento convida os visitantes a conhecer quintas e adegas, a percorrer vinhas e participar em experiências ligadas aos vinhos do Dão, também à gastronomia e ao património regional. A edição deste ano conta com 8 produtores e quintas aderentes, mais 2 do que em 2023, sendo que cada produtora terá uma programação própria. Entre os participantes estão o Palácio dos Condes de Anadia, Quinta da Boiça, Quinta da Santa Maria, Quinta das Mestras, Pedra Cancela, Adegas Lusovini, Quinta de Lemos, Taboadela e Passo dos Cunhas, Casa de Santar Vinhos. A iniciativa pretende afirmar a Viseu Dom Lafões como destino de enoturismo de excelência, utilizando o vinho como porta de entrada para a descoberta da gastronomia, do património, das paisagens e das pessoas da região. Após o sucesso da primeira edição, realizada em 2023 e que esgotou todas as experiências disponíveis, o Dão de Portas Abertas regressa agora com o objetivo de atrair novos visitantes, prolongar a permanência dos turistas no território e a reforçar a valorização dos produtos e experiências locais. E agora vamos ao desporto. A edição é de João Cruz.
3: Académico de Viseu e Clube Desportivo de Tondela tiveram um fim de semana negro na Liga Betclic e na Liga 2. A equipa do Académico de Viseu perdeu no renovado estádio do Fontelo por 1-0 com Santa Clara. No final da partida, ouvimos o técnico da equipa viziense, Bruno Pinheiro.
4: O jogo resume-se, acho que, à primeira parte de domínio do Santa Clara, na segunda parte um domínio crescente do Académico, que se acentuou à medida que o tempo foi passando. Infelizmente o adversário conseguiu fazer um gol fruto de um erro nosso, nós não conseguimos fazer nenhum gol fruto do nosso trabalho.
3: As declarações do Bruno Pinheiro no final da partida. A equipa do Tondela perdeu em Matosinhos frente ao Leixões por 1-0. No final da partida ouvimos o técnico tondelense Ricardo Costa.
5: Leixões é uma equipa que já assumiram como candidato à subida à primeira liga, os jogadores com muita qualidade, e penso que nós vemos aqui mostrar a nossa qualidade também. Há momentos que estamos em crescimento, estamos a evoluir, em que um pequeno erro ditou aquele resultado. Tivemos as melhores ocasiões cara a cara com o guarda-redes e conseguimos em três não acertar o alto. Porque se nós marcamos na primeira parte, já na primeira parte com o João, se pode assistir, mas pode acertar para fazer gol, tudo o resultado era diferente.
2: João Cruz, no fecho deste Bloco de Notícias com a informação desportiva.
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7: 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Boa tarde. São 17 horas.
9: A União Europeia prepara-se para limitar o pagamento em numerário a partir do próximo ano. É o destaque desta edição do Pulsar Económico.

A Europa passa a estabelecer um limite máximo de 10 mil euros para pagamentos em dinheiro vivo no âmbito de transações comerciais. Como o novo regulamento comunitário permite aos Estados-membros manterem tetos mais rigorosos, as regras já existentes em Portugal, com limite de 3 mil euros, e em Espanha, de 1 mil euros, não vão sofrer quaisquer alterações. Desta limitação ficam excluídos os pagamentos entre particulares sem caráter profissional, além das operações mediadas por instituições de crédito, prestadores de serviços de pagamento ou emitentes de moeda eletrónica. Além desta restrição ao numerário, o novo pacote europeu inclui a criação de um registro centralizado de titulares de contas bancárias, criptomoedas e cofres privados, visando agilizar e reforçar o combate ao branqueamento de capitais por parte das autoridades. No contexto destas medidas, as instituições europeias aproveitaram para reiterar que o futuro euro digital não terá como objetivo substituir o dinheiro físico, mas sim coexistir com ele de forma a garantir opções de pagamento mais eficientes e rápidas. O Estado atingiu um novo máximo de 768.378 trabalhadores no segundo trimestre, o que representa um aumento de 1%, com mais 7.390 postos de trabalho face ao mesmo período do ano passado. A evolução foi impulsionada maioritariamente pela administração local, que cresceu 2,5% no último ano, sobretudo através de reforços nos municípios em carreiras como técnicos superiores, enquanto na administração central, o aumento focou-se nas áreas da educação, saúde e defesa. No acumulado dos primeiros seis meses de 2026, o saldo líquido do emprego público foi positivo em 5.783 postos de trabalho, resultado de 54.980 entradas e 49.197 saídas. A par do aumento de efetivos, as remunerações médias na administração pública registaram um crescimento de 5,6% em comparação com o segundo trimestre de 2025, situando o salário base médio mensal dos trabalhadores a tempo completo nos 1.967,40 € em abril deste ano. O ganho médio mensal, que abrange suplementos, subsídios e trabalho extraordinário, subiu para 2.342 €, dinamizado pela atualização do salário mínimo de base remuneratória pública e por medidas de valorização das carreiras. Uma análise da entidade reguladora dos serviços energéticos referente ao segundo trimestre de 2026 indica que os preços dos combustíveis foram mais caros em Portugal do que em Espanha, exclusivamente devido à carga fiscal, que é superior à em Portugal, em 47,6 cêntimos por litro na gasolina e 35,7 cêntimos por litro no gasóleo, impulsionada por cortes temporários de impostos no país vizinho. Antes da tributação, os preços espanhóis eram superiores aos portugueses, em 5,9 cêntimos por litro na gasolina e 10,6 cêntimos por litro no gasóleo. Contudo, após impostos, os valores em Portugal ultrapassaram os espanhóis em 41,8 cêntimos por litro na gasolina e 25,1 cêntimos por litro no gasóleo. No primeiro semestre de 2026, a atividade do alojamento turístico continuou a dar sinais de abrandamento, ao totalizar 15 milhões e 100 mil hóspedes, um crescimento de 2,1% e de 36 milhões e 800 mil dormidas, o que representa mais 1,3% em relação ao mesmo período do ano passado. O período gerou 3.148 milhões e 300 mil euros em proveitos totais, um crescimento de 5,4% e 2.371 milhões e 100 mil euros em proveitos de aposento, mais 4,8% em relação aos primeiros seis meses de 2025. A evolução semestral registrou um crescimento de 2,4% nas dormidas de residentes e de 0,8% nas de não residentes. Apenas no segundo trimestre, os proveitos totais fixaram-se em 2.142 milhões de euros, refletindo 9 milhões e 400 mil hóspedes e 23 milhões e 300 mil dormidas, com os proveitos de aposento a atingirem 1.637 milhões e 400 mil euros. Observou-se, contudo, um abrandamento no rendimento médio por quarto disponível, com 81,60 € mais 0,8% e por quarto ocupado por 130,20 € mais 2,4%.
As alterações climáticas e o aumento das temperaturas têm provocado uma antecipação generalizada no calendário das vindimas em várias regiões de Portugal, com avanços assinaláveis no Douro, em uma a duas semanas, no Dão, em duas a três semanas, e no Alentejo e Tejo, com colheitas a iniciar no final de julho. Para enfrentar o calor, a seca e o stress hídrico, os produtores têm adaptado as suas técnicas através da proteção dos cachos pela folhagem, da gestão eficiente da água e do solo e do eventual recurso a castas autóctones mais resistentes. De acordo com a CAP, apesar de as vindimas ocorrerem cada vez mais cedo, nos últimos 15 anos, a evolução tecnológica e agronómica permitiu manter e até elevar a qualidade do vinho, ajustando também a produção às novas preferências dos consumidores por vinhos menos alcoólicos, brancos e rosés. Em paralelo, a escassez de mão de obra constitui um desafio transversal que tem forçado alguns produtores a recorrer a empresas de trabalho temporário, ainda que com perdas na capacidade e qualidade do trabalho.

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1: 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A partir do dia 15 de junho, arranca a época balnear da Praia Fluvial do Trabulo, prolongando-se até ao dia 31 de agosto. Conhecida pelas fantásticas paisagens naturais e pelo lindíssimo espelho d'água, tem vindo ao longo dos anos a conquistar cada vez mais banhistas. 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O município de Satão e a Associação dos Bombeiros Voluntários de Satão organizam de 16 a 20 de agosto as festas de São Bernardo, com entrada livre, animação, cultura, desporto, música e gastronomia, que vai servir de ponto de encontro às famílias que nesta época nos visitam. No dia 16, domingo, às 9 horas, tem lugar o nono running em frente à Câmara Municipal, seguido às 14 horas pela Perícia Automóvel em frente à Junta de Freguesia. 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Às 21 horas, os talentos da nossa terra, das escolas municipais de dança e de teatro, com o espetáculo Quo Vadimos, em frente à Câmara Municipal. Às 23h30, no Largo de São Bernardo, o fogo de artifício. No dia 17, segunda-feira, às 22 horas, o consagrado artista Herman José. No dia 18, terça-feira, a partir das 22 horas, é dedicada com os espetáculos de Spama Trincana, Plutónio e DJ Cloud. No dia 19, quarta-feira, 21h30, o grupo musical Sigma, 22 horas, sobe ao palco no Largo São Bernardo, Sara Correia. No dia 20 de agosto, feriado municipal. Pela manhã, decorre a feira anual, a Feira do Gado e a celebração da Eucaristia às 11 horas. Às 15 horas, entrega do prémio literário Cónego Albano Martins de Sousa, no Salão Nobre do município de Satão. Às 17 horas, é a vez da garreada no recinto da Feira de Satão. 18 horas, o Festival de Folclore e Música Popular em frente à Câmara Municipal. 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
6: 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São 18 horas.
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9: Bem-vindos, estas são as notícias na Antena Livre. A transumância dos rebanhos de Vila Nova de Tazem realiza-se no próximo domingo, numa caminhada que acompanha pastores e rebanhos no regresso à localidade, proporcionando uma experiência de contacto com a natureza e as tradições da Serra da Estrela. A iniciativa começa às 14h30, com concentração na Avenida Doutor Joaquim Borges, seguindo-se o transporte para o local de encontro com os rebanhos. A caminhada inicia-se às 16 horas, com a chegada prevista para as 22h30, terminando com uma ceia convívio com os pastores. A iniciativa integra a rede cultural das Terras da Transumância e é dinamizada pelo pastor Joaquim Marvão, com o apoio do município de Gouveia e da Junta de Freguesia de Vila Nova de Tazem. O grupo de cantares Casa Velha de Santiago em Ceia organiza no próximo dia 30 de agosto uma tarde de convívio destinada a sócios, simpatizantes e à comunidade em geral. O evento promete reunir várias gerações num ambiente festivo e de celebração do espírito comunitário. A iniciativa terá início às 14 horas no campo de futebol e contará com uma

0: programação pensada para todas as idades, com destaque para a realização de jogos tradicionais. No final da tarde, haverá um lanche oferecido pelo Grupo de Cantares. A organização deixa assim o convite a todos os interessados para se juntarem a esta tarde de boa disposição e celebração popular. E a União USF, Unidade de Saúde Familiar de Besteiros, no Conselho de Tondela, passou a disponibilizar consultas médicas e de enfermagem aos sábados de manhã, entre as 9 e as 13 horas. A medida implementada pela USF, ou pela Unidade Local de Saúde Viseu Dom Lafões, e pelo município de Tondela, pretende reforçar o acesso aos cuidados de saúde primários, nomeadamente para quem tem dificuldades em recorrer à unidade durante a semana. A USF disponibiliza também uma consulta de apoio intensivo à cessação tabágica, destinada a acompanhar os utentes que pretendam deixar de fumar. Ora, inaugurada em março, a unidade está sediada em Campo de Besteiros e serve cerca de 8 mil utentes de várias freguesias do concelho. A equipa é constituída por 5 médicos, 5 enfermeiros e 4 secretários clínicos. A região de Viseu Dom Lafões recebe nos dias 11 e 12 de setembro a segunda edição do Dão de Portas Abertas, iniciativa dedicada ao enoturismo que este ano decorre em plena época das vindimas. Promovido pela Comunidade Intermunicipal Viseu Dom Lafões, em parceria com produtores e com o apoio da Comissão Vitivinícola Regional do Dão, o evento convida os visitantes a conhecer quintas e adegas, a percorrer vinhas e participar em experiências ligadas aos vinhos do Dão, também à gastronomia e ao património regional. A edição deste ano conta com 8 produtores e quintas aderentes, mais 2 do que em 2023, sendo que cada produtora terá uma programação própria. Entre os participantes estão o Palácio dos Condes de Anadia, Quinta da Boiça, Quinta da Santa Maria, Quinta das Mestras, Pedra Cancela, Adegas Lusovini, Quinta de Lemos, Taboadela e Passo dos Cunhas, Casa de Santar Vinhos. A iniciativa pretende afirmar Viseu Dom Lafões como destino de enoturismo de excelência, utilizando o vinho como porta de entrada para a descoberta da gastronomia, do património, das paisagens e das pessoas da região. Após o sucesso da primeira edição, realizada em 2023 e que esgotou todas as experiências disponíveis, o Dão de Portas Abertas regressa agora com o objetivo de atrair novos visitantes, prolongar a permanência dos turistas no território e a reforçar a valorização dos produtos e experiências locais. E agora vamos ao desporto. A edição é de João Cruz.
1: Académico de Viseu e Clube Desportivo de Tondela tiveram um fim de semana negro na Liga Betclic e na Liga 2. A equipa do Académico de Viseu perdeu no renovado estádio do Fontelo por 1-0 com Santa Clara. No final da partida, ouvimos o técnico da equipa viziense, Bruno Pinheiro.
2: O jogo resume-se, acho que, à primeira parte de domínio do Santa Clara, na segunda parte um domínio crescente do Académico, que se acentuou à medida que o tempo foi passando. Infelizmente, o adversário conseguiu fazer um gol fruto de um erro nosso. Nós não conseguimos fazer nenhum gol fruto do nosso trabalho.
1: As declarações do Bruno Pinheiro no final da partida. A equipa do Tondela perdeu em Matosinhos frente ao Leixões por 1-0. No final da partida, ouvimos o técnico tondelense Ricardo Costa.
3: O Leixões é uma equipa, mas já assumiram um candidato a subir.

0: ocasiões cara a cara com o guarda-redes e conseguimos em três não acertar o alto. Se segundo nós marcamos na primeira parte do jogo, na primeira parte com o João, se pode assistir, mas pode acertar, pode fazer gol, tudo, o resultado era diferente.
1: João Cruz, no fecho deste Bloco de Notícias com a informação desportiva.
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1: Férias é um tempo precioso. É tempo de balanço.

perdoar ou simplesmente abraçar. Permitam-se, pois, descansar, sem culpa, desligar do barulho do mundo para ouvirem a música do coração. Que estas férias sejam mais do que um destino no mapa, sejam uma paragem fecunda no caminho da vida, que cada um possa encontrar neste intervalo a paz que precisa, a inspiração que procura e a força para recomeçar. Pense nisto, já que este é certamente o lado bom da vida.

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5: 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São 19 horas.
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0: Olá, então viva, muito boa tarde, bem-vindos ao prolongamento. Vamos então daqui a pouco para todos os resultados e classificações da Liga Betclic, a Liga 2, da Liga Portugal, meu super, a Liga 3 e o Campeonato de Portugal. Já começam os campeonatos a mexer. Daqui a algum tempo, provavelmente a partir do mês que vem, então também já os estratégias de futebol da Associação de Futebol da Guarda e da Associação de Futebol de Viseu também já vão estar por cá. Mas para já é o que temos, então é a Liga Betclic. Mas antes mesmo, vamos então só saber quem é que nos apoia no desporto, na Antena Livre e na Rádio Desporto das Betas e também na Rádio Forte de Algodres. Vamos então para os nossos apoios para o desporto.
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0: E vejo então os nossos apoios para o desporto aqui na sua rádio. É isso mesmo, para já vamos então começar com o desporto e vamos começar com os resultados dos jogos do fim de semana e também aquilo que os treinadores disseram então no pós-jogo dos jogos que acompanhamos. E vamos começar pela Liga Betclic, a primeira liga do nosso campeonato, Liga Betclic. Então, os resultados foram os seguintes: na sexta-feira, dia 14, jogou-se o Sporting 3, Guimarães 2. Depois, no sábado, dia 15, Alverca 2, Estrela Amadora 2, Académico de Viseu 0, Santa Clara 1, Rio Ave 0, Porto 2. E no domingo, Nacional da Madeira 2, Estrela Praia 0, Arouca 4, Moreirense 0, Braga, Gil Vicente, jogo foi adiado, Famalicão 1, o Marítimo 2, e hoje joga-se às 8h, a partir das 8h da noite, o Santa Clara, o Casa Pia, aliás, Casa Pia Benfica, a partir das 8h da noite, em Rio Maior. É o jogo que vai fechar então a jornada. Aqui na classificação está ordenada da seguinte maneira: esta então já a segunda jornada. Primeiro o Arouca com 6 pontos, segundo o Porto 6 pontos, e o terceiro é o Marítimo também com 6 pontos. Quarto, o Nacional de Madeira com 4 pontos. Quinto, Santa Clara com 4 pontos. Sexto, Sporting também 4 pontos. Sétimo, Gil Vicente com 3, menos um jogo, que é o jogo que tem contra o Sporting de Braga, que foi adiado. Oitavo, a Estrela Amadora com 2 pontos. O segundo, o Benfica. O nono, aliás, é o Benfica com 1 ponto, também com menos um jogo. Falta disputar o jogo de hoje com o Casa Pia. Décimo, o Sporting de Braga com 1 ponto, menos um jogo, que é o jogo que falta também com o Gil Vicente. 12º, o Famalicão com 1 ponto. 13º, Estrela Praia com 1 ponto. 14º, Moreirense com 1 ponto. 15º, Alverca com 1 ponto. 16º, o Casa Pia com 0 pontos, menos um jogo, que é o jogo que tem hoje a partir das 1h40 da noite em Rio Maior com o Benfica, que vai fechar então a jornada. E 17º, o Vitória Sport Clube com 0 pontos. E o Lanterna Vermelha é o Rio Ave com 0 pontos também. Depois da partida, este trabalho de João Cruz, ouvimos então também os dois treinadores, o treinador da equipa, o treinador então da equipa do Académico de Viseu, Bruno Pinheiro, que disse então isto depois do jogo. Depois do jogo, que terminou com o resultado final: Académico 0, Santa Clara 1. E Bruno Pinheiro disse o seguinte depois desta partida.
5: Resumo-se, acho que a primeira parte de domínio do Santa Clara. Na segunda parte, um domínio crescente do Académico, que se acentuou à medida que o tempo foi passando. Infelizmente, o adversário conseguiu fazer um golo fruto de um erro nosso. Nós não conseguimos fazer nenhum golo fruto do nosso trabalho. Ao intervalo, o Bruno Pinheiro coloca o Nicos e também o Pedro Barcelos, que são dois defesas. Normalmente, para quem está a ver, muitas das vezes os adeptos ficam sem perceber muito bem. A equipa estava a perder e o Bruno Pinheiro acaba por fazer entrar dois defesas. O que é que, na sua cabeça, passou para tentar que a equipa tivesse uma outra atitude? Para lá de eu presumir também que terá pesado na sua decisão o facto do Ruben ter já também cartão amarelo.
6: Pesou também o facto do Ruben ter cartão amarelo, mas acima de tudo senti que fisicamente eles não estavam capazes para dar mais início de campeonato. Muita carga, estão a assimilar, ainda não, por vezes não conseguem recuperar a tempo. Tinha uma expectativa completamente diferente e depois sinceramente achei que fisicamente eles não estavam capazes de empurrar a equipa para a frente, e então a primeira substituição foi dar energia e dar força atrás para empurrar para a frente. Foi meramente uma questão mais física do que propriamente rendimento com bola. Senti que eram dois jogadores que estavam cansados.
0: Foram as palavras de Bruno Pinheiro, treinador do Académico de Viseu, que disse isto depois então da derrota caseira no Fontelo por um gol à frente ao Santa Clara. E agora vamos ouvir Armando Petit, treinador do Santa Clara, que disse isto depois da partida. Eu queria ouvir o Petit, mas parece bem que o Petit não está no... Não está, mas nós já lá vamos ouvir então o Petit. É isso mesmo, ele está então, bem, Petit.
7: Dar os parabéns aos nossos jogadores, agradecer também aos nossos adeptos por comparecer e apoiar-nos. Também é importante a vitória sem no campeonato do Santa Clara. Sabíamos que ia ser um jogo difícil. Acho que uma primeira parte onde tivemos o domínio, onde fizemos o gol, tivemos mais chances. Poderíamos ser ali com o Gonçalo ao primeiro posto, que poderia ter feito o 2-0. Depois sabíamos que ia haver uma reação por parte do Académico Viseu, que tem qualidade, que vem moralizado da segunda divisão, do último jogo que fez também contra o Benfica, e soubemos sofrer, soubemos ser solidários. As oportunidades, eu penso que o Académico Viseu tem mais remates, mas as melhores oportunidades penso que são nossas. O maior caudal já no último período do Académico Viseu, e nós só vamos sofrer, só vamos ser solidários, agarrar-nos ao resultado, que era importante conquistar a nossa primeira vitória. Aquilo que não tivemos a felicidade no último jogo com o Nacional, tivemos lá hoje, mas foi um jogo sofrido, mas merecido para aquilo que fizemos.
0: As palavras de Petit, treinador do Santa Clara, que falou assim, a reportagem, isto no trabalho de João Cruz, falou assim então a reportagem no final da partida, que teve como resultado final Académico de Viseu 0, Santa Clara 1. Vamos para a Liga 2, a Liga Portugal Meu Super. Na sexta-feira jogou-se, teve início a jornada na passada sexta-feira, com Académico OAF 1, Feirense 0. Depois, no sábado, jogou-se então o União Beira SAD 1, Benfica B2, Sporting B1, Chaves 0, Torreense 2, Penafiel 2, Portimonense 2, Vizela 0, Amarante 0, Luzerna Dourosa 1, Leixões 1, Tondela 0, Porto B 1, Farense 3 e o Felgueiras. AVS Futebol Sade está a jogar, e neste momento o AVS Futebol Sade vai vencendo por uma bola a zero. Quanto à classificação, primeiro é a Académica OAF com 6 pontos, segundo com 6 pontos também o Lutano Dourosa, aí com 6 pontos ainda no terceiro lugar o Portimonense, no quarto 6 pontos ainda para o Farense, o Benfica B é o quinto com 6 pontos, sexto lugar para o Sporting B com 6 pontos. Com 3 pontos, sétimo lugar está o Leixões, o Tondela no oitavo lugar também com 3 pontos, o Vizela com 3 pontos também no nono lugar, o Felgueiras é o décimo com 1 ponto, décimo primeiro também com 1 ponto está o Penafiel, décimo segundo com 1 ponto também está o Torriense, e ainda com 1 ponto, décimo terceiro lugar está o Feirense. Depois, equipas com 0 pontos, mas nesse caso que se está a ser jogado, o Aves Futebol Sade 14º, o Nandaria Sade 15º, o Amarante Futebol Clube 16º, 17º o Porto B e o 18º o Chaves, com todos eles com 0 pontos. Depois da partida, também ouvimos então também os treinadores do Clube Esportivo Tondela, Ricardo Costa, que disse então o seguinte depois então desta partida.
8: Boa condições a uma equipa, como eles já assumiram, um candidato à subida à primeira liga, os jogadores com muita qualidade, e penso que nós viemos aqui mostrar a nossa qualidade também. Há momentos que estamos em crescimento, estamos a evoluir, em que um pequeno erro ditou aqui o resultado. Tivemos as melhores ocasiões cara a cara com guarda-redes e conseguimos em três não acertar no alvo, porque se nós marcámos na primeira parte, no final da primeira parte, com o João, se pode assistir, mas pode acertar, pode fazer golo, tudo o resultado era diferente. Agora, contente que os jogadores tentaram, esforçaram-se, trabalharam, foi importante também com o calor que está a fazer, talvez estava a fazer, nós tivemos que refrescar, e também há certos jogadores, pelos índices de andamento e de intensidade que eu quero colocar no jogo, por vezes têm que sair, e penso que gostei muito de toda a entrega deles, e até os adeptos são contentes aqui, estão me insultar, mas é bonito, mas faz parte, vai saber, dá-nos mérito, porque criámos muitas dificuldades, se eles sentirem dificuldades, é por isso que tem outro sabor esta vitória para eles, de sabor para nós, mas muito contente com a equipa, e espero agora já voltar às vitórias na próxima sexta-feira.
0: Foi as palavras de Ricardo Costa, treinador do Clube Desportivo de Tondela. Também ouvimos Carlos Fangueiro, treinador da equipa do Leixões, que disse então o seguinte depois desta partida.
9: Sem dúvida, tocou aí num ponto fundamental, mais uma vez a energia que este estádio repleto de gente nos passa quando nós mais precisamos. Nós fizemos uma primeira parte muito boa, escassa até pelo número de golos que não houve na primeira parte, mas acho que poderíamos ter feito mais um ou outro golo, mais cruzamentos, muito jogo no último terço ofensivo, nós perdíamos bola e recuperávamos em zonas altas, portanto obrigávamos o Tondela, que é uma excelente equipa e muito bem organizada, a ficar sempre no seu último reduto. Numa segunda parte, onde foi um bocadinho diferente, sobretudo quando eu tive que fazer as alterações por cansaço da equipa, porque não é fácil, é bom relembrar, não é fácil jogar com 31 graus, e os jogadores deram tudo o que tinham, portanto era necessário refrescar. É também verdade que a partir daí começámos a recuar mais no terreno sem que eu tivesse pedido. Obviamente que achei necessidade, para controlar melhor a largura defensiva, meter mais um homem atrás e continuarmos com uma linha de 5, porque até aí era sempre o Amadou que no último terço defensivo encaixava para fazer essa linha de 5, portanto jogava, quando metia o Lourenço, o Amadou jogava mais em espaços que ele conhece melhor. Fomos um bocadinho empurrados para trás, é verdade, mas para além daquela grande defesa do Igor.
0: Foram as palavras assim de Carlos Fangueiro, treinador da equipa do Leixões, depois do resultado final, Leixões 1, Tondela 0, jogo que também acompanhamos aqui com o relato de Luís Fatais, e também no sábado acompanhamos aqui também o Académico Viseu Santa Clara, também com o relato de Luís Fatais. Mas agora para a Liga 3, resultados então da Liga 3 este fim de semana: Varzim 2, Marco 09, 1, Caldas 0, Titano de Évora 0, São João de Ver 1, Faf 3, Vitória de Sernache 0, Covilhã 0, Passos de Ferreira 0, Paredes 1, Sport Clube Vianense 2, Trofense 0, Lutano 1, Clube Paulo Bolenses 3, e Vitória Sport Clube 2, Lessa 0, e Atlético Clube Portugal 1, Mafra 1, e União de Santarém 1, Oliveirense também 1. Quanto à classificação, da seguinte maneira: o primeiro é o Paredes com 6 pontos, segundo 6 pontos também para o Varzim, e aí 4 pontos no terceiro lugar está o Faf, com 4 pontos no terceiro lugar está o Faf com 4 pontos, 4 lugar também com 4 pontos está o Vierense. O Vitória Sport Clube é o quinto com 3 pontos, o sexto é o Marco 09 também com 3 pontos, o sétimo o São João de Ver com 1 ponto, o oitavo é o Leicester também com 1 ponto. Com 0 pontos no nono lugar está o Passos de Ferreira, e no décimo lugar está o Trofense. É assim que está então a classificação deste grupo A. Depois, no grupo B, a classificação então do grupo B, eu tinha aqui, cá está ela, estava desaparecida, mas apareceu. O primeiro é o Clube Paulo dos Bolonenses com 6 pontos, segundo o Mafra 4 pontos, terceiro é o Atlético Clube Portugal com 4 pontos também, e o quarto ainda com 4 pontos é o Sporting de Covilhã. No quinto lugar com 2 pontos está o Oliveirense, Sexto lugar, no, com um ponto, está o Caldas. Sétimo lugar está o Lutano de Évora, também com um ponto. E o Lutano ainda com um ponto no oitavo lugar. E a União de Santarém com um ponto no nono lugar. E no décimo lugar está o Vitória de Serrache, também com um ponto. Isto na Liga 13. O Campeonato de Portugal, que começou ontem, isso mesmo, começou ontem, aliás, começou no sábado, aqui na primeira jornada na Série, na Série 2, temos, começou no sábado, dia 15, com o Machique 0, Calheta também 0. Depois teve a condição no domingo, dia 16, com os restantes jogos. Camacha 1, Salgueiros 1, Guarda Futebol Clube 0, Alpendurada 1, Castro Daire 0, Ovarense 2, Sinfães 2, Sousense 0, São Joanense 1, Beira-Mar 1 e União de Lamas 1, Folgrade 1. A classificação ainda está tudo muito, muito, muito empatado, é isso mesmo. Nos três primeiros lugares está o Sinfães em primeiro, 3 pontos, o Ovarense e também o Alpendurada, todos eles com 3 pontos. Depois, no quarto lugar, com 1 ponto, está a São Joanense, a Camacha, o Salgueiros, o Beira-Mar, o Folgrade, o União de Lamas, a Calheta e o Machico. Até o 11º lugar está tudo com 1 ponto também. Começou ontem. Também com 0 pontos. Depois está, no 12º lugar está o Guarda Futebol Clube, o Sousense no 13º e o Castro Daire no 14º com 0 pontos. Isto na Série 2. Quanto à Série 3, também do Campeonato de Portugal, que começou ontem, e este começou só vai acabar hoje. Só vai acabar hoje com o Alverca B Fazendense, que aliás não vai acabar, essa jornada só acaba no dia 27 do novo, dia 27 deste mês, com o Alverca Fazendense às 15 horas. Assim é que está correto. Os outros jogos jogaram-se então todos ontem, com o Marialva 0, aliás, o Malveira 0, Marialvas 1, o Elvas 1, Fátima 1, Mortágua 3, Nazarenos 1, Nogueirense 1, Sertanense 1, Naval 1923 1, União da Serra 2, Futebol Clube Oliveira Hospital 2, Benfica de Castelo Branco 3, e este Alverca Fazendense, Alverca B Fazendense, joga-se então no dia 27 do 9. Quanto à classificação, o primeiro é o Mortágua, 3 pontos, o segundo Benfica de Castelo Branco, 3 pontos, e ainda o terceiro União da Serra com 3 pontos, e ainda também o Malveira, o Marialvas, com 3 pontos no quarto lugar. Depois, a partir do quinto e até o oitavo, com 1 ponto está o Fátima, o Sertanense, o Elvas, o Nogueirense. Com 0 pontos, a partir do nono lugar e até o 14º, está o Alverca B, com menos um jogo, é claro. O Fazendense também com menos um jogo, que ainda não jogaram o jogo da primeira jornada. O Oliveira do Hospital, o Naval 1893, o Malveira e o Nazarenos, todos com 0 pontos. E quanto ao futebol, estamos então conversados, é isso mesmo, na próxima sexta-feira há a divisão desportiva. Só para lhe dizer também que nós vamos consigo ainda até bem próximo das 8 da noite. E agora vamos para as despedidas do futebol. Vamos então também ficar a conhecer quem é que nos apoia no desporto, na Antena Livre, na Rádio Desporto das Beiras e também na Rádio Fórum dos Algodres. É isso mesmo, vamos saber quem é que nos apoia então no desporto, na Antena Livre, na Rádio Desporto das Beiras e também na Rádio Fornos de Algodres. Vamos então saber, vamos então para os nossos apoios para o desporto.
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11: 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No dia 16, domingo, às 9 horas, tem lugar o nono running em frente à Câmara Municipal, seguido às 14 horas pela Perícia Automóvel em frente à Junta de Freguesia. 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
0: E está também que os nossos apoios para o desporto, é isso mesmo, e já sabe que nós vamos com 50 às 8 e agora passam 50 minutos das 19 horas. É a altura também para as nossas despedidas, é isso mesmo, mas vamos nos despedir por hoje. Amanhã estamos por cá a partir das 7, mas amanhã com o António Pacheco e as nossas letras raras. É isso mesmo. Para todos, então, muito boa noite. E já sabe, marco encontro consigo, então, amanhã, a partir das 7, para este espaço Letras Raras, o espaço Regresso a Casa. No entanto, eu volto amanhã também, um pouquinho mais cedo, à 1 da manhã, com o Expresso da Madrugada. Para todos, boa noite, até amanhã.

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5: 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São 20 horas.
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7: Bem-vindos, estas são as notícias na Antena Livre. A transumância dos rebanhos de Vila Nova de Tazem realiza-se no próximo domingo, numa caminhada que acompanha pastores e rebanhos no regresso à localidade, proporcionando uma experiência de contacto com a natureza e as tradições da Serra da Estrela. A iniciativa começa às 14h30, com concentração na Avenida Doutor Joaquim Borges, seguindo-se o transporte para o local de encontro com os rebanhos. A caminhada inicia-se às 16 horas, com a chegada prevista para as 22h30, terminando com uma ceia convívio com os pastores. A iniciativa integra a rede cultural das Terras da Transumância e é dinamizada pelo pastor Joaquim Marvão, com o apoio do município de Gouveia e da Junta de Freguesia de Vila Nova de Tazem. O grupo de cantares Casa Velha de Santiago em Ceia organiza no próximo dia 30 de agosto uma tarde de convívio destinada a sócios, simpatizantes e à comunidade em geral. O evento promete reunir várias gerações num ambiente festivo e de celebração do espírito comunitário. A iniciativa terá início às 14 horas no campo de futebol e contará com uma programação pensada para todas as idades, com destaque para a realização de jogos tradicionais. No final da tarde haverá um lanche oferecido pelo grupo de cantares. A organização deixa assim o convite a todos os interessados para se juntarem esta tarde de boa disposição e celebração popular. E a União USF, Unidade de Saúde Familiar de Besteiros, no Conselho de Tondela, passou a disponibilizar consultas médicas e de enfermagem aos sábados de manhã, entre as 9 e as 13 horas. A medida implementada pela USF, ou pela Unidade Local de Saúde Viseu Dom Lafões, e pelo município de Tondela, pretende reforçar o acesso aos cuidados de saúde primários, nomeadamente para quem tem dificuldades em recorrer à unidade durante a semana. A USF disponibiliza também uma consulta de apoio intensivo à cessação tabágica, destinada a acompanhar os utentes que pretendam deixar de fumar. Ora, inaugurada em março, a unidade está sediada em Campo de Besteiros e serve cerca de 8 mil utentes de várias freguesias do concelho. A equipa é constituída por 5 médicos, 5 enfermeiros e 4 secretários clínicos. A região de Viseu Dom Lafões recebe nos dias 11 e 12 de setembro a segunda edição do Dão de Portas Abertas, iniciativa dedicada ao enoturismo que este ano decorre em plena época das vindimas. Promovido pela Comunidade Intermunicipal Viseu Dom Lafões, em parceria com produtores e com o apoio da Comissão Vitivinícola Regional do Dão, o evento convida os visitantes

0: conhecer quintas e adegas, percorrer vinhas e participar em experiências ligadas aos vinhos do Dão, também à gastronomia e ao património regional. A edição deste ano conta com 8 produtores e quintas aderentes, mais 2 do que em 2023, sendo que cada produtora terá uma programação própria. Entre os participantes estão o Palácio dos Condes de Anadia, Quinta da Boiça, Quinta de Santa Maria, Quinta das Mestras, Pedra Cancela, Adegas Lusovini, Quinta de Lemos, Taboadela e Passo dos Cunhas, Casa de Santar Vinhos. A iniciativa pretende afirmar Viseu de Lafões como destino de enoturismo de excelência, utilizando o vinho como porta de entrada para a descoberta da gastronomia, do património, das paisagens e das pessoas da região. Após o sucesso da primeira edição, realizada em 2023 e que esgotou todas as experiências disponíveis, o Dão de Portas Abertas regressa agora com o objetivo de atrair novos visitantes, prolongar a permanência dos turistas no território e a reforçar a valorização dos produtos e experiências locais. E agora vamos ao desporto. A edição é de João Cruz.
1: Académico de Viseu e Clube Desportivo de Tondela tiveram um fim de semana negro na Liga Betclic e na Liga 2. A equipa do Académico de Viseu perdeu no renovado estádio do Fontelo por 1-0 com Santa Clara. No final da partida, ouvimos o técnico da equipa viziense, Bruno Pinheiro.
2: O jogo resume-se, acho que, à primeira parte de domínio do Santa Clara. Na segunda parte, um domínio crescente do Académico, que se acentuou à medida que o tempo foi passando. Infelizmente, o adversário conseguiu fazer um gol fruto de um erro nosso. Nós não conseguimos fazer nenhum gol fruto do nosso trabalho.
1: As declarações do Bruno Pinheiro no final da partida. A equipa do Tondela perdeu em Matosinhos frente ao Leixões por 1-0. No final da partida, ouvimos o técnico tondelense Ricardo Costa.
3: O Leixões é uma equipa, mas já assumiram um candidato à subida

0: três ocasiões cara a cara com o guarda-redes e conseguimos em três não acertar o alvo. Porque se nós marcamos na primeira parte, já na primeira parte com o João, se pode assistir, mas pode acertar para fazer gol, tudo o resultado era diferente.
1: João Cruz, no fecho deste Bloco de Notícias com a informação desportiva.
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Depois das 10 seguidas, a música continua. Esta foi a tua sequência. Antena Livre DAT 10 fica por aqui. Não percas a qualquer momento mais uma desta. A tua rádio não para. Fica por aí.

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1: 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São 23 horas.
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